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tá na Gazeta, tá legal, ótima noite pra você ligado na Gazeta. Max William por aqui pra te fazer companhia até a meia-noite, até as 10 da noite, o Special Night no ar, e às 10 tem o nosso Sistema Bruto, 2 horas com o melhor do modão. E a gente começa assim, ó, Alphaville, Sounds Like a Melody.

0: Tá na Gazeta, tá legal, 8h24, ouvimos aqui na sua Gazeta, no nosso Special Night, na sua noite de sexta-feira, David Guetta, Gon Gon Gon, ainda Zezé de Camargo, Irmão da Lua, Amigo das Estrelas, o Pedro Sampaio, Jeski, só música boa do jeito que você gosta. Obrigado pelo carinho, pela companhia, aonde quer que você esteja, pra você que tá em casa, obrigado pela companhia, tá no carro, obrigado pela carona, tá no trânsito da nossa Cuiabá, ótima noite pra você que tá aí no trânsito, ouvindo a Gazeta, obrigado pela companhia de sempre, é o nosso Special Night que segue até as 10 da noite, bora participar do Enigma da Múmia, valendo rodízio pra Casa da Pizza, na Avenida General Melo, e agora tá na hora então do nosso Enigma da Múmia.
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0: pessoal, muito boa noite. Estamos chegando na sua Gazeta FM nesta sexta-feira, hein? Chegou mais uma sexta-feira, semana voando. A galerinha já curtindo aí a sexta-feira. E a Múmia e o Max aqui trabalhando, né? Vamos ouvir aí o boa noite dele, Max William. Tudo bem, Max?
1: Tudo bem, Múmia? Muito boa noite pra você também, Múmia.
0: Maravilha, Max William já tá aqui com a camisa do Palmeiras, já tá com saudades aqui do time dele que vai apanhar esse ano aí do pau do Flamengo, né, Max William?
1: Vai nada, Múmia, claro que não. A gente tamo lá, na liderança.
0: Calma,
1: do Brasileirão.
0: Não precisa já estressar, vamos esperar começar aí o campeonato. Do brasileiro, ainda estamos na Copa do Mundo, viu, Max William?
1: Verdade, ainda estamos na Copa do Mundo e na semifinal.
0: Maravilha,
1: de hoje, a França.
0: Pessoal,
1: e
0: boa noite,
1: Espanha.
0: Obrigado pela audiência e vamos para o enigma. Atenção, vamos lá. No meu jardim existem três pés de alface, um de pepino e cinco de cenoura. Quantos pés eu tenho no total? Pensando, participando, já voltamos. Até já!
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1: Tá na Gazeta, tá legal, tá no ar aqui a nossa super sequência. Bora ouvir três músicas boas do Wesley Safadão. Pega o Guanabara com o Alanzinho Coreano, ainda ele é ele e eu sou eu com os Barões da Pisadinha e Displicente com o Rei Vaqueiro. Aumenta o volume, a super sequência com Wesley Safadão está no ar.
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1: E teremos Wesley Safadão na Expo Agro 2026.
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0: Gazeta, na Gazeta, tá legal, 8h34, pra você que tá ligado aqui na Gazeta, ouvimos aqui na nossa super sequência Wesley Safadão, Displicente, Ele é Ele, Eu Sou Eu, com os Barões da Pisadinha, e Pega o Guanabara, com o Alanzinho Coreano, três músicas boas aqui do Wesley Safadão, na nossa super sequência. O programa disponibiliza 3 mil vagas de estágio remunerado para estudantes da rede pública. Você confere agora. Estudantes da rede pública de ensino a partir de 16 anos podem concorrer a uma vaga de estágio remunerado no poder público por meio do programa Jovem Talento, que oferta 3 mil oportunidades em todo o estado. As inscrições se iniciam hoje e devem ser efetuadas por meio da plataforma online conteúdo.ielmt.ind.br/jovem-talento. A iniciativa, em parceria com o IELMT, tem como objetivo oferecer uma formação complementar vinculada ao primeiro emprego. O programa irá atuar na oferta de vagas nas repartições públicas estaduais e municipais, com um bolsa auxílio de R$ 709,00 para quem irá atuar 20 horas semanais e R$ 1.059,00 para quem irá atuar 25 horas semanais. Os interessados precisam estar devidamente matriculados no ensino médio regular ou técnico da rede pública estadual, além de obter frequência de, no mínimo, 80% nas aulas. Os inscritos irão passar por prova de conhecimentos gerais e entrevista. Após a seleção, além de atuar como estagiário, o estudante também recebe uma formação prática com cursos de redação, comunicação, Excel e inovação. Para outras informações, os estudantes podem entrar em contato com o IELMT por e-mail ou telefone 65-3611-1501, da redação de Thalita Rocha, para o nosso Gazeta Express.
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0: Maravilha, chegamos no segundo bloco do nosso Enigma da Múmia da sexta-feira. E na sexta-feira todo mundo fica mais animadinho. O Max William, que já é animadaço, na sexta-feira tem que diminuir o café dele aqui no estúdio, hein, pessoal? O homem fica doidinho, né, Max William?
1: Né, Múmia? Bem isso. Sextou, né, Múmia? Sexta-feira.
0: Maravilha. Sexta-feira parece que tem uma magia nesse dia. Todo mundo se transforma, hein? Muito bem. Vamos ouvir aí daqui a pouquinho os áudios dos ouvintes, as mensagens. Aliás, tem muita gente já mandando, né? Agora vamos para mais um repeteco do Enigma. Atenção, vamos lá. No meu jardim existem 3 pés de alface, 1 de pepino e 5 de cenoura. Quantos pés eu tenho no total? Pensando, participando, já voltamos. Até já!
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1: Tá na Gazeta, tá legal, ouvimos, ou melhor, tá na hora aqui, né, do nosso tiratema da Gazeta, tá na hora de participar, tá na hora de brincar, brincadeira boa que vale prêmio, valendo o rodízio pra casa da pizza na Avenida General Melo, ou na Beira Rio, ou na Avenida das Torres, é o nosso tiratema da Gazeta que está no ar, ó, música 1, Ana Castela, música 2, Harry Styles, e a música 3, o Gustavo Mioto. E aí, qual será a vencedora? A música 1, música 2, ou música 3 é o nosso tiratema da Gazeta, no avalendo rodízio pra casa da pizza na Avenida General Melo, ou na Beira Rio, ou na Avenida das Torres.
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3: Tá na Gazeta, tá legal? Pra você que tá ligado aqui na Gazeta, ouvimos a música 3 aqui no nosso Tiratema da Gazeta. Gustavo Mioto, Novo Sozinho, música 2, o Harry Styles, Everybody Wants to Rule the World, aqui na sua Gazeta. E a Ana Castela, É Que Eu Não Te Esqueci, pra você que tá ligado na Gazeta, bora lá saber quem vai se dar bem aqui e vai levar aí o rodízio pra casa da pizza na Avenida General Melo, ou na Beira Rio, ou na Avenida das Torres. Quem tá se dando bem aqui na Gazeta é a Diana Rodrigues, do Distrito do Sucuri. Parabéns, Diana Rodrigues, do Distrito do Sucuri, levando o rodízio para casa da pizza. É só passar aqui na Gazeta na segunda-feira, em horário comercial, para retirar o seu par de ingressos para você curtir aquele delicioso rodízio de pizza na Casa da Pizza. E a música vencedora, a música 1 a mais votada, Ana Castela, É Que Eu Não Te Esqueci.

Tá na Gazeta, tá legal. Ouvimos aqui o Kleber e o Cauã, Mil Adjetivos, ainda Grupo Menos é Mais, Saudade, Inconveniente com o Pablo. Passou também por aqui a banda Novo Som, Quando Você Some, só música boa do jeito que você gosta. Obrigado pelo carinho, pela companhia, tá na sintonia, ouvi na Gazeta. Ulisses Gerson Reis tá no Dom Aquino, Gabriel Terra Babosa, ouvi na Gazeta no bairro Pedregal. Alô, alô, turma do Pedregal. Tá na sintonia também, ouvi na Gazeta o Ademilson Farias, ouvi na Gazeta no Jardim Leblon, obrigado pela companhia. O Matheus Edson Lara Reis tá no bairro Dom Aquino, aquele abraço do tamanho do céu pra você. Lucas Daniel, ouvi na Gazeta na Coab Cristo Rei. Marcos Paulo tá ouvindo a Gazeta no bairro Dom Aquino, aquele abraço do tamanho do céu pra Dalila. Maria Mendonça, ouvi na Gazeta no Jardim Moarama 2, alô, alô, turma do Jardim Moarama 2, obrigado pela companhia também. A Neus de Lara Ruda, ouvi na Gazeta no Dom Aquino, abraço pra você, tá bom, Neus? Obrigado pela companhia também. A Giane Dias, ouvi na Gazeta no Jardim Mariana, alô, alô, turma do Jardim Mariana, tamo junto, aquele abraço do tamanho do céu pra você que tá na sintonia, ouvi na Gazeta. Quem tá na sintonia também, meu amigo Hélio Salles, do Restaurante Salles na Avenida das Torres, tá na sintonia, ouvi na Gazeta, obrigado pela companhia, tamo junto, meu amigo Hélio Salles, na sintonia, curtindo o nosso Special Night. Fica à vontade, manda o seu recado, manda texto, manda áudio. O WhatsApp liberado para você participar é o 65999872045. Já já a gente volta aqui na sua Gazeta, na Rádio Oficial do Inverno.

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Gazeta, tá legal, ouvimos aqui no nosso Special Night o som do Felipe Rodrigo, ignora ainda BTS, Thales Lessa, Zé Neto, Cristiano, Cadeira Cativa passado por aqui no Special Night, na sua noite de sexta-feira, 10 de julho de 2026. Obrigado pelo carinho, pela companhia, você que tá na sintonia, aproveita, segue a sua Gazeta no Instagram, @GazetaFMCBA, e claro, fica à vontade para me seguir por lá também no @MaxGazetaFM, é o meu Instagram, e aí você me segue lá, a gente bate aquele papo bacana por lá também. Combinado? 9h36, tá na hora de deixar você muito bem informado aqui na sua Gazeta FM em 99.9, também pelo site, pelo GazetaFMCuiabá.com.br. Você que tá na sintonia, tá na hora do nosso Gazeta Express, tá na hora de deixar você bem informado aqui na sua noite de sexta-feira. Você confere comigo em mais uma edição do Gazeta Express. Detran retoma valor anterior da taxa do exame psicológico para emissão da CNH. 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O Detran Mato Grosso voltou a cobrar R$ 171,98 pelo exame psicológico exigido no processo de obtenção da Carteira Nacional de Habilitação. O novo valor entrou em vigor nesta quinta-feira e deve ser aplicado por todas as

0: clínicas e psicólogos credenciados ao órgão em todo o estado. A alteração também alcança a junta psicológica, cujo valor será cobrado por cada profissional que participa do procedimento. De acordo com o Detran, a mudança atende a uma decisão da Justiça em mandado de segurança coletivo, que determinou o restabelecimento da cobrança anterior e suspendeu os efeitos da portaria editada pela Secretaria Nacional de Trânsito, a Senatran. A atualização foi publicada ontem no Diário Oficial do Estado e o exame psicológico integra as etapas obrigatórias para quem deseja obter a CNH. Atualmente, Mato Grosso possui 245 clínicas psicológicas e 272 psicólogos com credenciamento ativo junto ao Detran para realizar esse tipo de avaliação. É brincadeira, rapaz. Bem na minha vez, aumentou aí. Eu tirando a habilitação, achei que ia pagar 101, belezinha, pá, subiu para 171. Da redação, Thalita Rocha, para o nosso Gazeta Express, a informação rápida e segura. 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

0: Chegamos, pessoal, no terceiro bloco do nosso Enigma da Múmia. A galera participando, enviando aquele áudio bacana, aquela mensagem de texto. Max William tá liberando aqui o áudio da galera, lendo as mensagens. Muito bem, daqui a pouco tem sorteio. Lembrando que hoje não temos Gazeta Romance, né, Max William?
1: Isso mesmo, hoje não temos Gazeta Romance, hoje temos o Sistema Bruto Múmia.
0: Muito bem, hoje Max William vai no gás aí até a meia-noite, né? Durante a semana ele dá aquela freadinha às 10 da noite, aí ele fica romântico, né, Max William?
1: Né, hoje a gente vai no clima do cowboy aqui no Sistema Bruto.
0: Muito
1: já,
0: bem,
1: já.
0: Hoje não, hoje é,
1: o batidão.
0: Na correria até a meia-noite, então vamos para mais um repeteco do Enigma. Atenção, vamos lá. No meu jardim existem 3 pés de alface, 1 de pepino e 5 de cenoura. A pergunta que queremos saber: quantos pés eu tenho no total? Pensando, participando, já voltamos. Até já!
1: Até já, Múmia!
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1: Turma, tá na Gazeta, tá legal, tá no ar que o nosso segura, peão. Bora ouvir 3 modão do bom por aqui. Tem o Rico Renner, Bebedeira, ainda Cleito Romário, Não Namora com o Zé Neto Cristiano e o Nando Moreno, Chapeludo, com o Rio Negro Solimões.

0: festa, tá legal? Ouvimos aqui no Segura, peão, três modão do bom. Curtimos o Nando Moreno, Chapeludo, Cleito Romário, Não Namora, e o Rick, o Renner, Bebedeira, três modão do bom. Aqui no nosso Segura, peão, daqui a pouquinho tem o Sistema Bruto, duas horas com o melhor do modão aqui na sua Gazeta.
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Tá na Gazeta, tá legal, 10:08 pra você que tá ligado aqui na Gazeta. Ouvimos aqui no nosso Special Night o Tiaguinho Pensamentos Intrusivos, Diego Victor Hugo, Beijei a Cura e Ana Vilela Trimbala, sua música boa do jeito que você gosta. Obrigado pela companhia, a gente segue até a meia-noite. Já já tem o Sistema Bruto no ar por aqui.

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9: Tá na Gazeta, tá legal, tá no ar aqui o Sistema Bruto. Até meia-noite.

0: com o melhor do modão, com o melhor da música sertaneja para você ligado na Gazeta. Obrigado pelo carinho, pela companhia. É o Sistema Bruto no ar. Para começar muito bem, tem um Conrado e o Alexandro. Põe no 120.
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2: Tá na Gazeta, tá legal, 10h51.
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segura, Chico Gaita, Felipe Carvalho, Jonas Viada, sucesso, bebê!

0: Tá na Gazeta, tá legal, é o Sistema Bruto no ar, até a meia-noite. Max William te fazendo companhia, por aqui só Modão do Bom, ouvimos o Felipe o Carvalho, ouvimos ainda aqui na sua Gazeta o Leonardo, o Fred e o Gustavo, a culpa é da bebida, com Wesley Safadão, só música boa do jeito que você gosta. Obrigado pelo carinho, pela companhia, deixa eu mandar um abraço aqui pra Ana Maria. Oi Ana Maria, ótima noite pra você, tá bom? Tá curtindo aqui a Gazeta FM, ouvindo o nosso Sistema Bruto, que segue até a meia-noite aqui em 99.9. E agora tá na hora do que, Max William? Tá na hora do nosso Enigma da Múmia, pra você que tá na sintonia ouvindo a Gazeta. Bora lá pra mais um Repetec, claro, a sua participação no nosso Enigma da Múmia. Ou melhor, vamos lá com a sua participação primeiro.
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0: aqui participando, tem uma galera boa. Quem tá mandando recado aqui, tá mandando áudio. Alô, você, boa noite.
1: Boa noite, Max Will.
0: Boa noite.
1: Aqui é Paulo César, motorista por
0: aplicativo. Fala, queridão.
1: Múmia, boa noite. Você não é saci e nem cetopeia. Então você tem dois pés, viu, Múmia? Um abraço e tá na Gazeta, tá legal.
0: Aê, tá na Gazeta, tá legal. Um abraço pra você, obrigado pela companhia participando aqui do nosso Enigma da Múmia. Quem tá mandando recado aqui também, tá participando, mandando um áudio. Boa noite.
2: Boa noite, Max William.
0: Boa noite.
2: Beleza, cadê meu Tubar Jardim Negrão? E a resposta do Enigma da Múmia hoje é, são dois pés.
0: Dois pés.
2: Tá na Gazeta, tá legal.
0: Aê, tá na Gazeta, tá legal. A resposta do Enigma da Múmia, dois pés. Jaqueline Dourado, do bairro Porto, tá na sintonia participando, quem tá mandando recado aqui também, boa noite.
3: Boa noite, Max. Boa noite, Múmia. Aqui é Milton, do bairro Osmar Cabral, ligado aqui na Gazeta. O enigma da noite aí é nove pés.
0: Beleza, abraço pra você, obrigado pela companhia, quem tá mandando recado aqui também, tá na sintonia, ouvindo a Gazeta, manda o áudio, boa noite.
4: Boa noite, Maxuí.
0: Boa noite.
4: Aqui é Mari, da Grovilha das Palmeiras.
0: Oi, Mari.
4: A resposta é dois pés.
0: Dois pés. Beleza, abraço pra você, obrigado pela companhia, oi você, boa noite.
5: Boa noite, Múmia. Boa noite, Max William.
0: Boa noite.
5: Sextou, hein?
0: Opa!
5: Respondendo a charada, hoje a Múmia tá que tá, hein, Múmia? Respondendo a charada aí, Max. Eu tenho dois pés.
0: Tem dois pés.
5: Que a palavra aí não refere-se às hortaliças, né?
0: Uhum.
5: Mas sim aos meus pés. Eu tenho... dois pés. Um abraço aqui, Adriano.
0: Valeu, Adriano.
5: Do residencial Jonas Pinheiro.
0: Aê, Adriano. Tamo junto, queridão.
6: Boa noite, Max William.
0: Boa noite.
6: É o Marlon Franco.
0: Olá, Marlon.
6: De Santa Isabel. A resposta do enigma da Múmia de hoje é dois pés.
0: Dois pés. Beleza. Abraço pra você. Obrigado pela companhia.
7: Max, boa noite, Múmia. Aqui é Valdo.
0: Boa noite.
7: De Sinovaque.
0: E aí, queridão?
7: A resposta da Múmia hoje é dois pés.
0: Dois
7: tá
0: pés.
7: Tá na Gazeta, tá legal.
0: Valeu. Tá na Gazeta, tá legal.
8: Boa noite, Marcos Willian.
0: Boa noite.
8: No sistema bruto vai estar o Amado Batista, secretário. Estou com a palavra do secretário aí, Marcos Willian.
0: Beleza.
8: Você na Gazeta, está legal.
0: Valeu.
8: Uma.
0: Opa.
8: Vai viajar amanhã com a...
9: Boa noite, Marcos.
0: Boa noite.
9: A resposta de Nico de hoje é... dois pés.
0: Dois
9: Rodrigo
0: pés.
9: Paiva, do Parque Cuiabá.
0: Aê, valeu. Abraço para você, Rodrigo Paiva, do Parque Cuiabá.
10: Maravilha, chegamos agora no quarto bloco do nosso Enigma da Múmia. Quero mandar aqui um abraço aqui para a Babilônia, Luciano Prado, DJ Ricardo Martinelli, a galerinha aí curtindo aí, né, o nosso Enigma. Um grande abraço a todos. Max William, já conhece essa turminha aí, né, Max William?
0: Opa, com certeza eu conheço essa turminha aí, hein, Múmia?
10: Pois é, né, um abraço a todos e agora vamos para mais um repeteco do Enigma, já dentro aqui do Sistema Bruto. Atenção, vamos lá. No meu jardim existem três pés de alface, um de pepino e cinco de cenoura. Quantos pés eu tenho no total? Queremos saber, pessoal, no próximo bloco, a resposta do Enigma. Até já!

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3: 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Telegazeta, Telegão, só modão do bom aqui no nosso Sistema Bruto. Rio Negro, Solimões, o índice não ainda, Hugo e o Guilherme Mentirosa com Wesley Safadão, Jean Giovanni, peão de vitrine para você que tá ligado na Gazeta, só música boa. Do jeito que você gosta, obrigado pelo carinho, pela companhia, fica à vontade, manda o seu recado, manda texto, manda áudio, todo mundo mandando áudio para o nosso WhatsApp por aqui, ó, na sintonia, ouvindo a Gazeta. Oi, Max, boa noite, a resposta do Enigma da Múmia, dois pés, é a Tatiana Gomes, do Parque Cuiabá, na sintonia, ouvindo a Gazeta, participando do nosso Enigma da Múmia. Quem tá mandando recado aqui também tá na sintonia, participando aqui do nosso Enigma da Múmia. Calma que eu já vou trazer aqui a resposta do Enigma da Múmia. Aguenta aí!
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3: Por aqui mandando áudio, participando. Oi, você, boa noite.
5: Boa noite,
3: boa Marcinha. Noite.
5: Boa noite, Múmia.
3: Fala, João.
5: Sou o João Thomas do Santa Terezinha.
3: E aí, João Thomas?
5: O enigma de hoje eu tenho dois pés.
3: Beleza, abraço pra você, obrigado pela companhia. O Edelson também, do Jardim Mariana, tá falando aqui. Boa noite, Max. O Enigma da Múmia, dois pés, beleza. Abraço pra você, obrigado pela companhia, curtindo a Gazeta em 99.9. Quem tá mandando recado aqui, boa noite. Fala, Magno.
6: Boa noite, Max. A resposta nova aí é dois pés.
3: Dois pés.
6: Essa é planta.
3: Beleza.
6: Esse é na Gazeta, tá legal? E tô bebendo uma aqui agora, Marcos Filho. Você não aguenta beber, você bebe leite. Esse é na Gazeta, tá legal.
3: Aê!
6: Bora!
3: Valeu, um abraço pra você. Oi, boa noite.
7: Boa noite, Marcos. Aqui quem fala é Luiz Oliveira do Cristo Rio, da Grande, motorista de aplicativo. A resposta do enigma de hoje é dois pés.
3: Dois pés, beleza.
8: Fala aí, meu amigo Max, Mario.
3: Fala, Mario.
8: Na sintonia, curtindo a Gazeta. O enigma da múmia hoje é dois pés.
3: Dois pés.
8: Manda um grande abraço pra toda a galera aí do transporte coletivo. Tamo na sintonia. E se for possível, manda pra nós aí, vaso na braquiária. Beleza? Tá na Gazeta? Tá legal.
3: Aí, tá na Gazeta, tá legal. Um abraço pra você, obrigado pela companhia. Bola lá então com a resposta aqui do enigma da múmia.
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9: Maravilha, chegamos no último bloco do Enigma Menos do Sistema Bruto, que ainda vai até a meia-noite. Hoje eu não comentei aqui, mas o Max William, aquela dancinha dele, pessoal, ele adora fazer aquela dancinha no Sistema Bruto. Uma hora dessa eu vou filmar e postar aí na rede social, hein, Max William?
3: Vai nada, não vai não, múmia, que isso?
9: Maravilha, Ivar, olha, vou ganhar muitas visualizações aí com essa sua dancinha, viu, Max?
3: Ah, não começa, múmia.
9: Muito bem, Max, vamos para a resposta do enigma. Atenção, vamos lá.
3: Vamos lá.
9: No meu jardim existem três pés de alface, um de pepino e cinco de cenoura. Quantos pés eu tenho no total? A resposta do enigma: eu, como a maior parte das pessoas, tenho dois pés. E você, Max William?
3: Eu também tenho dois pés.
9: Maravilha. Pessoal, nosso muito obrigado aí pela audiência, participação, paciência. Estaremos de volta aí na segunda-feira. Bom fim de semana para todo mundo. Juízo, hein, pessoal? Max William, continua aí no Sistema Bruto. Já volto pra te ajudar no sorteio. Grande abraço e tchau!
3: Tchau, múmia!

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0: Tá na Gazeta, tá legal, ouvimos aqui no nosso Sistema Bruto Alto aí o Alexandre Sonho de Amor, Simone Simaria, Caixinha de Som, Lucas Luco, posto 24 horas pra você que tá ligado na Gazeta. Bom demais ter a sua participação pra você que tá ligado aqui 99.9. Tá na hora agora de saber quem são os ganhadores, né, do nosso Enigma da Múmia, que vai levar aqui o rodízio pra Casa da Pizza na Avenida General Belo. Antes, manda um abraço aqui pra ela, a dentista Raikley Sampaio, tá lá em São Paulo, rapaz, um abraço pra ela, dentista Raikley Sampaio, na sintonia, ouvindo a Gazeta pelo site, pelo gazetafmcuiabá.com.br. Muito bem, Múmia, chamando o primeiro ouvinte, Múmia.
1: Atenção, Max William, aí vai o primeiro ouvinte.
0: Bora lá, o primeiro ouvinte que tá se dando bem aqui. Oh, boa noite, Max William. Resposta do Enigma da Múmia, dois pés. Tatiana Gomes, do Parque Cuiabá, tá levando aí o rodízio pra Casa da Pizza. Parabéns. Múmia chamando o segundo ouvinte.
1: Muito bem, Max. Aí vai o segundo ouvinte.
0: Muito bem, o segundo ouvinte mandou texto também. Boa noite, Max. Aqui é o Leandro Ferreira, do bairro Cristo Rei, Vaza Grande. A resposta do Enigma da Múmia, dois pés. Beleza, parabéns então ao Leandro Ferreira, levando o rodízio pra Casa da Pizza, na Avenida General Melo. Tô indo nessa, saideira, tem o Rick e o René, já já tem o Gazeta na Madrugada, e a gente se fala no domingo, às 7 da manhã, no Café da Manhã com o Rei. Valeu, turma!

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Esse é o futebol brasileiro.

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1: Jorge Mateus.
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0: Oi, Zezé.
1: Oi, Luciano.
2: Fala, Luciano.
0: Vamos cantar uma música junto?
2: Vambora, rapaz. Que música?
0: Essa aqui, ó.
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2: Caramba, essa música é maravilhosa, Alexandre. Deixa comigo.
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1: Bom dia, bom dia, bom dia, bom dia, solo sagrado e abençoado por Deus deste rico estado chamado Mato Grosso. Hoje, sabadão, dia 11 de junho do julho, né? 11 de julho. 11 de julho do ano de 2026, na era vulgar, né? Moçada. Dia 11 de julho aqui, ó, de acordo com o calendário gregoriano, é o 192º dia do ano, tá? Falta, esse ano não é bissexto, portanto, faltam 173 dias para acabar o ano. Beleza? Dentre as celebridades, quem estará fazendo aniversário hoje? De aniversário de Armani, quem mais aqui? Emerson Leão, rapaz, ó. Emerson Leão, que foi goleiro do Santos. O Saci tinha duas pernas ainda, né? Faz muito tempo. 76 anos, cara. Eu lembro do Leão, cara. Quando jogava, foi técnico do Santos. Cara. Jogou pela seleção brasileira, né? É. Aniversário do Leão, mano. 70 e. Sei não, ele tá fazendo. 77 anos. Emerson Leão. Ex-técnico da seleção brasileira, futebolista e goleiro. Quem mais? Quem mais? Giorgio Armani, ó, estilista, né? Isso aqui eu falar pra você, se tiver uma roupa Armani, tá bem vestido. E é bom as traias desse homem, hein? É, Giorgio Armani nasceu aí em Placência, 11 de julho de 1934, né? Aí, ó, morreu dia 4 de setembro de 2025 em Milão. Se estivesse vivo, estaria fazendo aniversário hoje. Morreu dia 4 de setembro aos 91 anos. Armani. O cara é fera, meu. Os trem dele é bom. Hein? Não, você tá doido. Isso é uma coisa boa. Bom dia pra você que tá fazendo aniversário, tá soprando as velinhas, tá aí do outro lado do rádio aí, né? Finalzão de semana, cheio de planos. Tá cheio de prano, né?
2: Hã?
1: Tá igual a Tim, né? Resta saber se algum presta, né? Que eu vou falar pra você, né, meu patrão?
3: Nossa!
1: Às vezes o cara tem um prano, mas o prano não dá certo.
3: Nossa!
1: Eita, finalzão de semana, bom dia aos apaixonados.

0: Pizza.
1: Alô, Mata Vaca. Mata Vaca tá sumido, né, cara? Tá igual a orelha de freira, né? Vai tá passando por Jaciara ali. Vai com Deus aí, mano. O Anderson quer riar de Mata Vaca. Sumido, homem. Sumido, tá na escuta da manhã sertaneja passando ali pela Jaciara do Amor, né? Bom dia. Bom dia, Betinho. Betinho também tá aqui. O que ele tá plantando aqui? Ah, rapaz, as intenções do menino é a melhor do mundo, né? Bora pescar. A caixa tá cheia aqui, ó. A traia de pesca do homem aqui, ó. Esse limão aqui é pra temperar o peixe? Ou é pra caipirinha? Ai, ai, ai, ai. Bom dia, bom dia, bom dia, bom dia. Olha lá, ó. Bom dia, Alexandre Cowboy, grande cowboy do Santo Antônio da Fartura, tá ali, ó. Lauro Ricardo do Rondonópolis, o galo, ó, o galo ali, ó. Ó o galo, ó o galo, ó o galo, ó.

Esse é o galo da galopeira, né? Formou um bicho comprido, né? Respira. Aleluia! Bom dia, Puff! Ô, Puff, velho, falado. O que que ele falou aqui? Conserto, não entendi isso aqui. Ah, sim, sim. Vou ver aqui. O Puff tá digitando ainda. Tá indo.

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1: 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Olha a hora agora, são 4 horas e 31 minutos. Rapaz, o Puff mandou um vídeo aqui que eu vou falar uma coisa pra você, Puff. Meu Deus do céu, homem. Ele mandou um vídeo aqui, cara, que é pra viajar no tempo, né? O vídeo é pra viajar no tempo. Ele mandou aqui, ó, rapaz. Uma coleção de 7 galos, né? 7 galos, pra quem não sabe, é a Honda 750, a lendária. Tanto é que no Brasil tem aí os galeiros, né? Não tem, né, irmão? Ah, inventaram um punhado de moto aí, mas pra andar igual essa aí. A lendária 7 galos. E tem uma vermelha Hollywood bem no começo, né? Já abre com ela. Top o vídeo aí, Puff. Obrigadão aí, já vai pro meu estado. Aonde que não, né, cara? Olha só, cara. E essa moto, ela marcou uma geração, né? Marcou, cara. Tem uma música que é a cara dela, né? Essa música do como é que você fala? As propagandas, né, que aparecia lá. Essa aqui, ó. Essa é a música pra você escutar. Show de bola aí, Puff. Rapaz. Você também curte o artigo? Tem que ir no guarda-moto, né, velho? Bom dia, bom dia, bom dia, bom dia, bom dia. Alô, Carlão. Bom dia, Carlão da CAV, brinde. Esse Carlão também é born to be wild, né? Carlão é andador. Bom dia, Carlão. Um abraço aí, meu amigo. Aguarde Barretos, né? Carlão tá chegando lá com os brindes da CAV Comunicação Visual. Brindes e cutelaria. Carlão é homem livre de bom costume, né? Tríplice fraternal abraço, muito digno e poderoso irmão Carlão aí. Bom dia, Arizona, estamos a caminho de Sorriso. A filha do Cássio, Gabriela, saindo de Cuiabá. Eu e meu irmão Adriano, na escuta. Um abraço aí, cara, o Anderson. Rapaz, nunca mais viu o Cássio, cara, é outra figura, né?

0: Vou pro intervalo comercial e já volto com mais músicas aqui no Manhã Sertaneja, conferindo a hora 4h34. Hoje tá bom pra banhar, hein, filho? Mais tarde vai dar sol. Hoje é sábado. 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

Bom dia, bom dia, bom dia, bom dia! Bom dia pra galera! Ligadinho no Manhã Sertaneja! Alô, Maciel, vem falado do Santo Antônio da Fartura! Maciel tá ganhando Goiás ali, né? Maciel tá ouvindo nós na 96.1 Gazeta FM Barra do Garça. O que liga é o Goiás. Vai disputar um campeonato de truco lá, Maciel. Vai com Deus aí, boiadeiro. Aí é figura. Cababom. Vai com Deus, Maciel. Um abraço aí, cara. Faz hora que eu não vejo ele. Isso é uma figura, né? Um abraço pro show. Sou o grande também, né? Mentira aí. Bom dia, bom dia, bom dia, bom dia, bom dia. Bom dia, Arizona. Aí, ó. Moisés. Olha a máquina aí, com a música linda de fundo. É essa mesma música aqui, Moisés. Moisés aqui da Barra do Garça, ligadinho no Manhã Sertaneja. Esse mesmo vídeo aqui que o Puff mandou pra mim aqui, cara. Esse mesmo vídeo aí, ó. Ah, não, essa é outra. Essa é outra, essa é outra. Mas é uma sete galo bordô, né? Ali é uma vermelha Hollywood, mas tem bordô no meio também. Alô, Claudinho de Jesus. É isso aí, Claudinho. Vamos comer aqui arroz cozido, não brota, né, Cabão? Bom dia, meu patrão. Manda um alô pra nós aqui na Fazenda Alabama. E um beijo pra minha esposa, Nícia. É, Deus abençoe nosso dia. Vamos trabalhar. Mas antes de trabalhar, vamos comer. O que que ele tá esquentando aqui? Vamos lá. Ah, foi feito ali... Ah, deixa eu tentar adivinhar o que que é isso aqui. Arroz. Isso é o arroz com rapinha. Ah, sim. Tem uma carne aqui com colchão mole. Tá aparecendo, né? Mas ele tá comendo, né? É, tá. Isso aqui é um pedaço de linguiça pro meio da boia aqui. É isso aí, boiadeiro. Vamos carçar o peito que a viagem é longa, né? Mas daqui a pouco ele mostra ali só o rap, rap, rap. Rap, rap, rap. Chega só o alumínio na colher, né, meu patrão? Bom dia, mania! Alô, Goiás!

0: Olha a hora agora, são 4 horas e 45 minutos. Alô, Mil, bom dia, Mil. Mil lá da Centro-Oeste Máquina. Mil é Born to be Wild, né, Mil? Mil já pulou da cama, já tá ajeitando ali. Vai pegar a estrada 1 hora da tarde, pelo menos 1 hora e já tá acordada. Alô, Dinauro, bom dia, Cannabis Food. Fala aí, Cannabis Food. Quero viajar. Eu quero viajar. Gurizada, quando vai acelerar de moto, nem drume, né? Fala aí, Sem Terra. Esse é o Sem Terra do Getulina. Fala aí, Tubarão.
1: Arizona, bom dia.
0: Bom dia.
1: Tá o carreiro aqui pro lado do Rondonópolis, saindo aqui do Amazonas, aqui do... da Imigrante aqui.
0: Câmbia.
1: Carregamento na Barra do Bugre, desde terça-feira lá. E vamos rompendo aí pro lado da Baixada Sofrida, hein, pra levar a mala do navio.
0: Câmbia!
1: Deus abençoe, bom final de semana aí, ô xerife, bom dia. Sem Terra da Getulina, tudo bom?
0: Ah, mas tá na mala do navio aí. Tá levando areia doce pra exportação aí, é? Só pode, né? É, areia doce, pra quem não sabe, é... O areia doce, pra quem não sabe, é o açúcar aí, né? E carga explosiva é mi pipoca, tá? Alex Kutz, né, né? Alex Kutz. Estamos aqui no Tangará, velho. Falado, fala Fabiano. Falar nisso, você fez o Pix pra esposa ontem? Deve ter feito, ele tá animadinho ali, ó. Não, não que tu fez isso. Rapaz, tu larga de brincar. Que nem diz o alemão. Bom dia, bom dia, bom dia, bom dia. Quem mais tá por aqui na escuta da manhã? Sertaneja. O Tony Moreira, da Botuverá. Bom dia, Tony. O Tony tá com a música do Jacaré, né?
2: Aí, ó. Rela no Jacaré.
0: É.
2: Bom dia. Rela na figurinha do Jacaré, ele dançando, ó. Escuta o
0: barulho. Isso aí é velho com tecnologia, né? Já é quando pega a tecnologia que descobre o que que é o touch. É só relar que ele mexe. É pra acabar, é pra acabar. Bom dia, piazada!

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2: Bom dia, bom dia, bom dia, bom dia. Piazada na escuta do Manhã Sertaneja. E o bambu tá jogando sinal bem longe. Gurizada vai rompendo o mundo aí na escuta do Manhã Sertaneja. O Ender é do São Simão, no Goiás, né, Ender? Pra que lado que você tá aí, o Tubarão? Fala pra nós, irmão.
3: Ô, Arizona, bom dia. Tudo bom? Aqui é o Ender, por lá de cá. Aqui, né, BR?

0: noite.
1: Cambia.
0: Passando o Vale do Sonho, destino Água Boa e Grão de Ouro. A Rio Verde das Abóbora.
1: Cambia.
0: Aí na sintonia. Ótimo final de semana pra todos aí.
1: Rio Verde das Abóbora passando ali, ó. O Vale do Sonho no Goiás, isso é no Goiás, isso é no Goiás. Oi, Goiás. Bom dia, bom dia, bom dia, bom dia. Tem mais, tá por aqui dando ar da graça aqui. Bom dia, pirataria. Bom dia, o grupo Os Piratas. O Mata Vaca mandou um tantão de nome aqui. Vela aí, fala aí, Mata Vaca, pra quem que é?
2: Um abraço aí pro grupo de GPE, AM22, Alto Garça e... Máfia, Grupo Máfia de Iratinense.
1: Ozitanga, que sim, tá dado o recado aí, Mata Vaca. Bom dia, bom dia, bom dia. Fala aí, Ricardo. Tá pegando aí, Tubarão?
3: Bom dia, Arizona. Bom dia, bom dia. Arizona, estão por cá. Se jogando sentido pra Sinop aí. Na verdade, chegando aqui na Serra de São Vicente aqui.
1: Olha, tá do lado, hein?
3: Tudo libertadinho, graças a Deus, tudo libertado por cá.
1: Cambia.
3: Bom dia, bom dia, bom dia aí. Estão por cá ligados na Manhã Sertaneja. Bom dia, bom dia. Manda um abraço aí pro nosso amigo Adriano, que ele tá logo na frente, uns 30 km na minha frente. Nós vamos se carregar ali no tal do Sinop ali. Carregar o tal do arco, do hidratado. 11. Bom dia, bom dia, bom dia. Bora, bora.
1: Vamos trabalhar, né? Vamos trabalhar, porque quem ganha dinheiro... Quem ganha boia na cama é purga, né? Ei, la barbaridade, che, não te espiche que a cama é curta e não te entregue nem que as bombas arreia. Segue na peleia vivente, nem que seja com o toco da adaga. Se atira, louco velho. Mete os peitos que o mundo é um surtiã.
4: Arizona.
1: Oh, tchau, tchau, tchau.

0: O trem rumado demais. Bom dia, bom dia, bom dia, bom dia, bom dia. Bom dia pra você que tá na escuta do Manhã Sertaneja. O Betinho de Jaciara também é fã de Bonitalia, né? Que não era fã de Bonitalia, né, cara? Infelizmente, essa semana nós perdemos ela, né, cara? É, faz parte da vida aí. Bom dia, bom dia, bom dia, bom dia, bom dia. Bismarck, fala aí, Bismarck. Bismarck tá além mar, né? É, tá em Portugal, o DDD aqui, é o 35 que ele tá falando aqui.
1: Ô, Arizona, bom dia. O Carlos Bismarck aqui. Estamos aqui no tal do Portugal, aqui, positivo. Pois originário é. Aí do Cuiabá, do Rondonópolis aí. Estamos aqui, eu, Ribeiro, Américo, Felipe, Pedro, já finalizamos nosso turno aqui e vamos embora pra casa agora. Positivo, Arizona.
0: Câmbia.
1: Aqui por cá tá tudo liberado, tudo chique e bacanizado. A temperatura aqui tá elite, viu?
0: É. Quantos graus tá aí? Que lugar que você tá de Portugal, hein, louco? Ó, leva o delay, é um minuto, né? É um minuto pra chegar lá, pergunta que eu fiz pra ele. Mas tá lá. Agora em Portugal, hora depois é 6 horas de fuso, vai dar 11 horas da manhã. Já dá pra começar os trabalhos, né? Bom dia, Parpana Teta, escutando a Gazeta, Marciano Torres. Tá ali na Barra do Bugre ali, bom dia, Marciano. Bom dia, Valdir Camacho, também na escuta do Manhã Sertaneja. Excelente sabadão. Na região do Sangadouro, Lázaro tá ali. Bom dia, Arizona, pra todos os ouvintes, vizinhos de Deus aí. Bom final de semana, bom também, sábado é boa. Alô, Silvio do Amazonas, 14. Bom dia, bom dia, bom dia. Isso aqui eu já falei, o Puf também já. Que mais, que mais, que mais? Ah, tá, pera lá, deixa eu ver aqui. O Arizona, bom dia, Robes por cá. Mandou alô pra minha colega de serviço, Jaqueline, aqui no posto Shell, em Aragarça. Estamos saindo de plantão agora. Mais um vencido, glória a Deus. Aragarças, Goiás. Alô, Goiás. Bom dia, bom dia, bom dia. Bom dia pra você que tá igual arame liso, né?
2: Hã?
0: Só cerca. Só cerca, mas não fura.
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0: aí é pra arrancar casca de ferida, né? Você enterra, não positanga, mala do navio é o contêiner, né? Mas você tá carregando o que dentro desse contêiner? Areia doce aí, porque tem uns caras que levam, uns tem exportação aí, carga explosiva dentro do contêiner, né? Porque é minha pipoca. E ele parou ali, em frente ao Marajó ali, pra comer um pedaço de bolo ali, rapaz. E é o... parece uma fatia de um bolo ali, quase o tamanho de um arqueiro. Quem que tá lá? Ah, é a dona do Sagado lá. Fala aí. Fala aí, fala aí, fala aí. Vai falar. Pera aí. Deixa eu colocar aquela pra falar aqui. Fala aí.
1: Vai falar.
2: Bom dia, Arizona. Tudo bem? Sou eu, Nana, do Café da Manhã aqui na BR, em frente ao Marajó 3. Alô, alô.
0: Câmbia, em frente ao Marajó 3, tá ali, Nana. Um abraço pra galera que tá lá aí, ó. E o Sem Terra falou o seguinte, o bolo de milho atrai, né, Rara?
1: Arizona do céu, pensa num bolo bom. Ela que faz o bolo de milho, sangue de Jesus amado. Mas o povo parar aqui, tá aberto já.
0: Câmbia! Eu vou pro intervalo e já volto.
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7: Bom dia. 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Ô, Igor, um abraço pra você e pra galera aí do Astra Mix, moçada ligada no Manhã Sertaneja aí, né? Bom dia, bom dia, bom dia, bom dia. O Robson Menezes tá na escuta do Manhã Sertaneja aqui. O que que é esse aqui? Ah, o Dair tá dando de comer pras galinhas ali, ó. Deus abençoe, tá ali, ó. Manda um bom dia pra nós aqui, ó. Eu, Gustavo, já estamos na escuta. Ele só tem 15 dias de nascido. Bão, bão, bão também. Bom dia, Dinauro. Dinauro já acordou, já pulou da cama já, né? Aí, ó. Ah, tá. Fala aí, Bismarck. Bismarck tava falando aí, ó, a região que ele tava lá, ó.
9: Ô, Arizona, aqui, estamos aqui no tal do Ovar, aqui, cidade chamada aqui Ovar. Aveiro aqui, positivo.
7: Portugal.
9: Tá 19 graus aqui. Ah, tudo tá encerrado. Vamos bater o ponto aqui e pegar sentido casa, positivo. Manda um abraço pra gurizada da Muriçoca aí do Cuiabá aí, positivo.
7: Positivo. Então tá aí. Cuiabá no dia não tem boa demais em Portugal. Pois. 19 graus, tá melhor aqui, ó. Não mudou nada, não. Bom dia, Lucas Santos da Spar. Tamo rompendo, manda abraço pro Lucas da Spar. Ô, Lucas, um abraço pra você aí. Hoje, Arizona, manda abraço aqui pra nós. Manda sim, porque já mandei. Bom dia, Silbene. Silbene ali da Casa de Carne Almeida, da Escuta da Manhã Sertaneja. O ano era 1992. Essa música aqui é uma versão do Menudo, né? Primeira versão dessa música aqui, o Menudo que gravou. Você não vai lembrar do Menudo, né? Mas vai, né? Tem uma galera aí que lembra do Menudo aí, né? Será que tem alguma coisa do Menudo aqui? Tem, cara! Aí, ó. Guri Novo, isso aqui nos anos 80 até. As meninas da charada, né? As meninas que choravam escutando Menudo é tudo vovó hoje também, né? E aí, cara, o grupo de porto-riquenho apareceu ali, ganhou o mundo, projeção internacional. E aí o Zezé de Camargo e Luciano, começo de carreira, fez uma música, uma versão, a versão original dessa música. Olha lá. Gurimou, já chegou a dançar lenta nisso aqui? Nossa, eu ia pro bailão pra dançar, que dava hora de dançar uma lenta, cara do céu. Evitava até de dançar, porque sabe como é que é, né? A gente já era desprovido da beleza, desprovido do recurso financeiro. Se ficar saracuteando demais, o negão já ia chegar cheirando subaqueira, né? Então, pra poder dançar uma lenta, você primeiro esperava, né? Tava no... Passava no mercado, jogava um avanço debaixo do braço. E tinha aquele vidrinho óleo de almíscar. Passava atrás da orelha pra rebater o chulé da orelha. E dançar uma lenta. Aí, ó. Também, às vezes, eu tava falando essa semana pro Max, né? Você ia lá, né, cara, pra dançar uma lenta. Rapaz do céu, eu vou falar uma coisa pra você, cara. Ia dançar uma lenta lá, chegava lá, assim... A mulher tava do outro lado do negócio, assim, nós tinha atitude, não tinha dinheiro, mas atitude tinha muita. Aí você olhava, você com a minha bonita, né, cara? Começava a tocar lenta, já acendia aquele globinho feito de espelho quebrado. Você já ia na direção, assim... A mulher olhava pra sua cara, ela abria um sorriso, você falava, agora eu tirei a boa, né? Eu lavei a burra. Aí você abria os braços, assim, ela dava uma empurrada, ia dançar com o que tava atrás. Sai pra lá, negão. Sai daqui, Belonha. Não, pai eterno, policial varejeira. Ô, Zezé, bora viajar no tempo, Zezé. Canta pra nós aí.
10: Não, ri, mas ela nem chorava, você tá louco?
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10: 34 anos atrás. A cerveja que rolava era Malte 90. Pensa num cara de Renegade bebendo uma Malte 90, que desgraceira que ia virar, né? Um mês cagando. Ah, era bruto, hein?
11: É,

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1: 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Tá aí, Zezé de Camargo e Luciana, versão do Menudo, né? Caro Coroa. A Carol Cruz, o Menudo gravou em 86 e o Zezé gravou em 92, ó. Essa é a versão original, ó. Essa é a versão original com o Menudo aí, ó. Não se reprima. Se você dançou Menudo, você lembrou dessa música aqui, ó. Essa é a original.
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1: Você não sabia, né?
2: Queria.
1: É, o arranjo do Zezé aqui eu acho que ficou mais bonito, né? É, não, ficou bom. Bom pra caramba, homem! Bom dia. Bom dia pra galera ligada no Manhã Sertanejo. A Nana mandou um bom dia aqui pra nós aqui, ó. Que legal, cara. É, Jucinete, a Nana, né? Ela tem um café ali em frente do Marajó 3, na Rodovia dos Imigrantes. E eu vou falar uma coisa pra você, a galera vai achar que ela teve sorte na vida, né? Ela termina o trampo ali, cara, ela tem uma loja de cosméticos em Santo Antônio de Levergé, viu? Perto ali do... Perto do Santo Antônio de Levergé, perto da prefeitura, né? Perto da prefeitura ali, ó. Chama-se Bela Estação. Segue no Instagram, arroba Bela Estação 26. A Nana

0: Tem uma loja de cosméticos aí, cuidados pessoais. Parabéns, Ana. Deus abençoe sua vida aí, tá? Não, vai ter gente que vai achar que você teve sorte na vida, né? Não trabalha não pra ver. Trabalha não. Vamos pra caramba. Bom dia, Arizona. Joia, manda um alô pra nós aqui. Guri novo. Você também, né, Sabá? O Sabá é novo, né, Sabá? Você já levou esses limpadão desses? Né? Levou aqueles limpadão? Aê, meu patrão, eu ia pra festa, rapaz. Ficava rufiando o gado, né? Cercando o povo lá pra ver se ganhava menos uma dança, né? O Robson Menezes falou, Arizona, avanço desodorante, socorro. Né? Eu não me lembro de chamar a menina pra dançar a letra, mas já levei muito desses fora. É. Chamar até chamou, né? Mas dançar aquela boneca, né? Meu Deus do céu. E olha umas fotos minhas assim, rapaz, só naquela época. O Arizona, essa. Ah, essa aqui, o garganta. É, faz tempo, né, cara? O Carlos tá falando aqui, a garganta da gente vai. Tem prazo de validade, né, cara? É, cara, nossa vida, né? A voz envelhece também. O que é esse aqui? O Betinho. O Betinho manda onde aqui? Betinho tá comendo um pão de queijo ali. É isso aí, Betinho. Come que arroz cozido não brota. Vamos comer, vamos comer, vamos comer. Quem mais tá por aqui? Deixa eu ver aqui do outro lado. Pera aí, pô. Porra não, não empurra não. Não empurra não. Bom dia, Arizona. Manda a localização pra todos do Lagoa Rica. Pera aí. Manda a localização. Opa. Todos da Lagoa Rica. Ribeiro. Nelson Ribeiro. O que você quer a localização nossa aqui? Então aqui na Tereza Lobo, número 30, bairro Concil, Cuiabá, Hemisfério Sul. Que é latitude e longitude, minha vida e avião. O Arizona são 5 horas de fuso horário para Mato Grosso. Ah, me perdoe, eu falei besteira aqui, ó. Bom dia, bora que bora, pequeno almoço em Portugal. Wilson e Eugênio, Wilson, Eugênio e Liliane. Ah, é verdade, eu falei heresia aqui, eu falei que era 6 e não é não, é só 5 horas. Aqui estamos no horário de verão, são 5 horas de fuso horário para Mato Grosso. Positivo, corrigido aí, Wilson. Obrigado aí, obrigadão mesmo da informação aí. Câmbio, o que tá falando aqui? Deixa eu ver. Esse aqui tá onde? 553 Minas, né?
1: Bom dia, Arizona. É o Sansão aqui passando o Vale dos Sonhos, Mato Grosso. Goiás não. É a primeira vilarejo que tem de Barra do Garça sentido. Água boa, falou?
0: Pose.
1: Vale do Sonho. E a galera tá posando aqui ainda, cheio de caboclinho posando na beira da pista. Um abração pra rapaziada aí que tá em Portugal, Espanha. Os ouvintes todos aí. Do Manhã Sertanejo, Arizona. Manda um modão pra nós aí. Carregamento querência ali do lado do Xingu e vamos que vamos aí. O Rio Verde da Abóbora, um abraço do Sansão.
0: Câmbia, Rio Verde das Abóbora aí, ó, tá dado o recado aí. Obrigado aí, Sansão, um abraço pro amigo aí, pra galera ligada no Manhã Sertaneja. Ô, rapaz, não tem nem como não tocar essa música aqui, né? Canta pra nós aí, Jaine.
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0: Bom dia, bom dia, bom dia, bom dia! Esse zap é do Arizona? Sim! Eu não sei quem é aqui. É, pede música pra tocar no rádio de manhã? É, pedir, você pode até pedir isso, né? Vai tocar outra história. Bom dia, bom dia, bom dia, bom dia! Sim, soy yo, me llamo Arizona. Buenos días, ¿cómo estás? Tranquila. Não falou quem é, mas tá bom. Bom dia, bom dia, bom dia, bom dia, bom dia, bom dia. Quem mais tá por aqui? Ah. Acabou que foi trucado, ali saiu trucado, né? Era um negócio diferenciado. Me chamo Caroline. Tá bom, Caroline, bom dia. Fala aí o que você quer ouvir. Vamos ver. Sou de Alto Taquari, Mato Grosso. Aí, tá nem escutando amanhã, sertanejo aqui, ó. Bom dia, bom dia, bom dia, bom dia, bom dia. Sabá de Alta Floresta, já falei, ah, tá do lado de cá, pô, esse zap, cara. O Arizona, bom dia por cá. Marquinho de Araputanga, na escuta do Manhã Sertaneja, Posto Colina. Bom dia, bom dia, bom dia. Ô, bom dia, Arizona, por aqui, ao Garve. Hoje o clima tá de boa. Durante a semana chegou a 40 graus, misericórdia. Realmente, né, cara? Tem uma onda de calor na Europa ali, foi sinistro, né? Chegou a bater 53 graus na França, né, cara? A gente tá até acostumado aqui, ainda assim, nós se calcula lá, né, cara? É louco. Bom dia, Arizona, quero ouvir uma música do Rio Negro e Solimões, Fio da Madrugada. Selma, tá bom, Selma? Eu vou fazer o seguinte, eu vou pro intervalo comercial e já volto, é rapidinho, nós tá de volta. Bom, bom, bom. Bom dia, Arizona. Bom dia, Marlene. É Marlene, Marlene, tá na escuta da Manhã Sertaneja. Vitor Hugo também por aqui, ligadinho na Manhã Sertaneja. Bom dia, Arizona. Aqui é o Eli, Rosário Oeste. Tamo ligado na Gazeta. Manda um alô pra nós aí. Tamo no sabadão. Falou, Eli. Um abraço aí, cara. Eli Pires. Chegou o finalzão de semana. Hoje é dia de tomar banho, hein? Hoje é dia de
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2: 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Bom dia. 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

0: Bom dia pra galera que tá ligado no Manhã Sertaneja, né? Rapaz, tem uma música aqui que eu sou fã dessa música, né, cara? Fã mesmo dessa música aqui. E essa versão aqui ficou bem legal, né? Ó. Fizeram um remake dessa música, Jumbo Africa. Son of Jamaica. O sol da Jamaica. Bom dia!
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0: Eu quero viajar! Eu quero viajar!
2: Bom dia, seus loucos! Bom dia pra quem tá aí, escuta aí.
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0: Ô, Arizona, bom dia, xerife. 6:15 a 10 graus aqui em Florianópolis. É Florianópolis. Eu achei que era Fernandópolis aquele dia. Agora são 5:40, 6:40 lá, né? Florianópolis. Deus abençoe sempre, amém? Ouvindo a Gazeta e fazendo um café com minha princesa. Tá beleza aí, o Adriano Carneiro. Bom dia. Maurício também tá na escuta ali, né? Olha lá. Boiadeira da cidade de Teobromo, no estadão do Rondônia. Bom dia, Arizona. A Zita tá dizendo que dançou muito lenta, né? Do minuto, né? Bom dia, Arizona. Bom final de semana. Janete. Janete da Fazenda Pontal. Hélio. Bom dia, Hélio. Bom dia, Janete. Bam, bam. Alô, Sidney, bom tempo. Bom dia, Sidney, bom tempo. Bom dia, Carlos Lopes. Betinho, já falei. Carlos Lara também na escuta no Manhã Sertaneja. Quem mais está por aqui? O Lúcio Mário, taxista. Bom dia, Celso Negão. Bom dia. Tá no Alto Taquari, ó. A dona Caroline e o maridão, João Pedro, na escuta do Manhã Sertaneja. Bom dia. Bom dia, Daniel Soleto. É, ele mexe com estética. Ô, Arizona, já estamos por aqui, meu irmão, pra fazer um cafezinho, grande Nauro. Bom dia, Jobson, original Auto Center, tá ali no Ribeirão dos Cocais. Galera do Ribeirão dos Cocais, chega pra cá. Qualquer hora dessa, vamos marcar um rolê dessas bandas aí, né? Bom dia. Ah, o Maurício tá dizendo que aquele tá lá no Estadão do Pará. Beleza aí, Maurício. E o neném, como é que tá o filhinho de vocês? Ele tá no Pará, ó. Aquela é do Pará. Ah, sim, você que é da Rondônia, né? Bom dia, Rodrigo. Grande Rodrigo do Balança Brasil, na escuta da Manhã Sertaneja. Ô, Zezé de Camargo, chega pra cá, canta pra nós. Essa música é linda, cara. Eu sou fã dessa música aqui do Zezé de Camargo. Uma versão que eles fizeram. Essa música aqui, ele lançou, né? Foi oficial. Peraí. Deixa eu só contar um pouquinho mais da história da música aqui, né? Isso aqui, eles gravaram essa música em 2001, tem 25 anos que ele fez esse álbum aqui, né? Em 2001 foi gravado aqui, ó. E essa música é pau de dar em doido. Più bella canzone italiana. Parlare bello, parlare.
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0: mais doido, meu patrão! Bom dia, bom dia, bom dia! 5 horas e 46 minutos, você ouviu o Zezé de Camargo e Luciano, Bella Senz'Anima. Tem 25 anos esse álbum aí, né? Bom dia, bom dia! 25 anos, ele gravou em 2001, né?
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0: Deixa eu mandar um bom dia aqui pro Rodrigo, né, cara? Ô, Rodrigo da Balanças Brasil. Rodrigo, um abraço aí. Tá a galera reunida ali, né? Tá, tá uma turma reunida ali. Quem é que tá aí, Rodrigão? Fala pra nós aí. Quem é que tá reunido aí com vocês aí? Ah, quem é que tá aqui com ele aqui? Deixa eu ver aqui. Ele falou aí. Fala aí, fala aí, fala aí, fala aí. Quem é que tá reunido? Piazada, tudo ali. As intenções, as melhores do mundo, né? Que eu tô vendo aqui, olha lá, ó.
2: Bom dia, bom dia, bom dia. Manda um alô aí pro André Cabeção, que tá indo pro pescar lá no São Lourenço. Então pra ele ficar doido aqui, eles, ó.
0: Beleza, então. Vai com Deus aí, ô Cabeção. Aí hoje eles vão, vai sair até porco na pescaria, né? Bom pra caramba, né? Esse tempero aí é diferenciado, viu? Depois você me fala o que achou. Bom dia, bom dia, bom dia, bom dia. Bom dia, o cabeção lá da Elétrica 10, né? Alta Elétrica 10 ali, anexa ao Aldo Mangueira. Agora novo endereço. Bom dia, cabeção. Vai com Deus aí. Grande André Gomes aí. Aí, tá dando um grito aqui, ó. Fala aí. Tá ouvindo. Bom dia, Mauro Marques, também na escuta do Manhã Sertaneja. Quem mais? O Celso tá falando do filho dele, né? O Celcinho. Ah, tá certo. Está chegando agora, manda um abraço pra ele. O Celcinho tá jogando na base do Santos, né? Aí sim, né? Bom dia. Essa que tá cantando aqui é a Rosiane Cash, Tennessee Flatbox. Ô, Arizona, tem uma música. Deixa eu ver o que ele tá falando aqui. Tem uma música da mulher que larga do cara. E aí o cavalo volta na casa dela. Ah, velho, acho que é Paixão Desenfreada. Não, então vou fazer o seguinte. Vou tocar essa aqui primeiro. Chega aí, ô Goiânia Paranaense. Pronto. Aí eu vou procurar aqui. Eu acho que é Paixão Desenfreada, né? Que é mulher. O arrei vira pra barriga, os arrei. Aí o caboclo toma uns goles, monta no cavalo. O cavalo leva lá na porta da casa da lazareta. Mas a miséria. Cavalo do Jânio, tá louco? Só pra arrancar a casca da ferida.

0: Bom dia. Ouvinte de rádio é uma beleza, né, cara? O Xandão tá lá no Jaú, interior de São Paulo, né? Na escuta do Manhã Sertaneja, e ele mandou uma mensagem aqui, cara. Deixa eu até separar aqui. Ele mandou uma mensagem. Fala aí. Deixa ele ouvir. Ouçam primeiro aí.
1: Tô tentando lembrar uma música aqui, Elisandro. Bom dia. Eu ouvi ontem na rádio, numa rádio aqui, e eu não consigo lembrar, mas é uma música de rock antigo, internacional. Eu não sei, eu só lembro que na música tem um assobio, sabe? Esse é Decifra aí, ajuda nós aí.
0: Ó, oh, vai vendo. Não é essa? Assobio, cara, não é essa. Fala pra mim. Fala, paulista de Jaú, interior de São Paulo. Ah, Wind of Change, aí, ó, Scorpio. Fala, louco. Porque se for essa daí, nós temos ela aqui de dois sabores, na versão original e nessa versão, não é essa. Ah, não, então eu vou caçar outra aqui. Eu tenho ela na versão com Montenegro e Boiadeiro. João Paulo, tá aqui, aquele na música da mulher que largou do cara e o cavalo passa na porta da casa da mulher toda vez que ele toma uns gole. Paixão desenfreada. Mas por certo, a mulher tratava bem o cavalo, né? Mas aí o animal teve que brigar com a mulher. Aí...

0: Bom dia, bom dia, bom dia, bom dia. Deixa eu mandar um abraço aqui pro Zé do Burro, né? Ô, Zé do Burro, bom dia, bom dia. O Arizona, bom dia. Manda alô pra nós aqui. Estamos na rodagem na Estrada Cáceres, ligadinho no Manhã Sertaneja. Eu, Amorim Ferrador, Zé Galo Ferrador. Gostaria de pedir também uma música aí, Coração Idiota, com Jades e Jades. Deus abençoe, excelente final de semana. Bom também, né? Bom pra caramba aí, a galera que tá na escuta do Manhã Sertaneja. O Zé do Burro, ele tava lá esse final de semana, lá no casamento da filha do Menezes, né? É, meu patrão, ele tava lá nos comandos, lá da churrasqueira, lá, quem tava na nave lá era ele, né? Aô, bom dia, bom dia, bom dia, bom dia. Deixa eu ver quem mais tá por aqui, dando o ar da graça aqui, ó. O Jobson falou, fala pro Paulista Mioral, assumiu. Fala pro Paulista Mioral, assumiu. Pera aí, Xandão, que ele tá falando aqui, eu tô desconfiado de uma outra música aqui. Ele tá igual, como é que você fala? Fala aí, Dinaldo, fala aí. Fala aí.
1: O subinho dele ficou meio desafinado, né? Jobson, bom dia, bom dia.
0: Bom dia. Não, tem um outro aqui que eu não vou pôr no ar, não, senão... Né, Xandão, esse não pode pôr no ar, não, né?
2: Ah!
0: Não, pior ainda. Mas é ruim, né, cara? Você escuta uma música, o que ele tem na cabeça? Chama-se frequência. Frequência, frequência. O Arizona, me chamo Adriana da Barraca da Ana. Gostaria de ouvir uma música de José Augusto. Esqueci de Viver, ofereço pra todos. Adriana Oliveira. Meu Deus, foi longe agora, hein? Rapaz do céu. Eita, olha a hora. Agora são 6 da manhã. Dá tempo de tocar essa música aqui? Não vai dar, não. Vai embolar o meio de campo aqui. Eu vou pro intervalo comercial e já volto, é ligeiro, ligeiro, ligeiro. E aí eu já venho com mais música e eu acredito que já vou conseguir achar essa música que ele tá falando aí.
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4: Olha a hora, 6:09, 6:09. Você sabe que tem uma disputa, né, mundial. E quem é que tem uma subiu mais bonito? O do Axl Rose, né, que é do Guns N' Roses, ou do Scorpion aqui. Eu, particularmente, sou fã dos dois, né? O do Guns lançou essa música aqui, ó. Quem que não viaja, meu patrão? É diferente, meu patrão, é diferente. Né? Sabadão, meu filho, é sabadão. Bom dia, bom dia, bom dia, bom dia, bom dia. É sabadão, hein? E ele pegar o trecho. Virar o cisco no mundo.

0: Bora, meu filho, vamos praticar o TBC. 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
1: Olha a hora, conferindo a hora agora, são pontualmente 6:13, horário do Mato Grosso. Bom dia, bom dia, bom dia.

0: Aô, bandinha, bom dia, bom dia. O caboclo aqui tá treinando inglês, né, cara? Achei bonito isso aqui, né? Como é que é o negócio aí, Menezes? Tá treinando inglês aí, é? Fala aí.
1: Bom dia, bom dia. Eu queria agradecer a todos aí, porque esses dois dias eu me dediquei bastante, né? E já tô aprendendo a falar inglês.
0: Ó.
1: Eu vou mostrar aqui. Porque primeiro eu aprendi a assoviar inglês, entendeu?
0: Ai, que top.
1: Cantar, assoviar em inglês aqui. Só um pouquinho.

0: Ficou bom, né?
1: Ficou?
0: Assim começa. Obrigado. Oh. Bom dia.
1: Aqui remixada. Igualzinho, né, cara? Ó. Dá até pra confundir, ó. Aê, Menezes, vai falar.

0: É o marido da Aretuza, né?
1: Aô, potência.
0: É o pai da Melissa, o genro, o sogro do Lucas. É o vô da Olívia aí, ó. Aê, agora vi, né? Bom dia, bom dia, bom dia. Fala nisso, alô, Zezinho. Zezinho é o irmão dele, né? A esposa do Zezinho. Você vê, ó. Talento desse menino. Bom dia, dona Dirlane. Bom dia, família inteira aí, ó. Menezes, velho falado. Dá pra ganhar a vida, não assobio, né? Ah, pior do que no grito, né?

Bom dia pra galera ligada no Manhã Sertaneja. Deixa eu mandar um alôzão especial aqui, ó. Ô Lelão, bom dia, Lelão. O Lelão tá no Santo Antônio da Fartura, na escuta do Manhã Sertaneja. Lelão é psicólogo de moto, né? É, ué. There once was a ship that put to sea in the name of the ship. Ele e o mudão ali, ó. Yeah! Aê, Lelão, velho falado. Bom dia. 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Deixa eu aproveitar o ensejo aqui e mandar um alô pra Sandra Santiago, a Edileuza, a Eliana, a Sara, a Alessandra, pessoal do salão Swartz Hair. Peraí, esse aqui é alemão? Schwarz Hair. Eu acho que eu vou assobiar igual o Menezes. O nome do salão é Hair. Não, mas bom também, né? Tá ali no Imperial, né, cara? Ô Sandra, muito legal. Ela sempre escuta nós, né? Obrigadão aí, do carinho da audiência, e ela nos agraciou com um filhote de Rottweiler. Tá lá a Fênix, é minha cadela, né, cara? Apaixonada. Schwarz Hair. Ah, tá ali, ó. Bom dia.

E ela foi, ele é mãe do Caleb, né? Caleb era um cachorrinho que a gente tinha. É, que legal. Bom dia, bom dia.

0: A letra do Zé Augusto, né, cara? Pra variar, e aqui Gilberto e Gilmar com a participação do Leonardo, Me Esqueci de Viver. Quem gosta muito dessa música também é o Carlinho Dorileu. Bom dia, bom dia, bom dia. Ó, eu fui lá no dicionário, busquei a tradução aqui do estabelecimento comercial da Alessandra aqui, né? Que é o da Sandra Santiago. O Schwarz Hair, quer dizer cabelo escuro, ou na tradução direta, cabelo preto, né? Então tá aí, Schwarz Hair, ali no Imperial, né? No Jardim Imperial, você vê pela viola de coxo ali, você digita aí Schwarz Hair aí, pronto, tá lá. Salãozão de beleza, eu sei que tá aí, não tem mulher feia, viu, meu patrão? Tem mulher sem dinheiro. Se você não fez o Pix ontem, você vai querer ficar saracuteando pela casa de cueca e meia nesse frio, montado em cima desse sofá aí?
1: Nossa!
0: Então vai lá, dá uma ajeitada naquele monte de pedra, estica o varal, capina esse quintal, recolhe a bosta do cachorro, ou... você faz um pix e tá tudo certo, né? A mulher vai lá dar um talento no cabelo, que a mulher vai se arrumar, né, cara? E ela vai se arrumar pra mostrar pras outras, ó, tá vendo? Eu tenho um marido que cuida de mim, aí você não é mesmo, né? Se você não cuida... igual os caras, tinha aquelas caravanas velhas de boiada de cacete, de pau, de... como é que era? Voyage, que ninguém tava nem aí, Chevette, homem, Fusca, os caras não tava nem aí. Aí o caboclo foi lá, investiu um dinheirinho, cuidou, hoje é joia rara. É igual mulher, o cara não cuida, o outro vai lá, pega, cuida e fica bonito. Aí fala, é, mas aquilo era meu. Não, nunca te pertenceu daquele jeito. Relaxado. Larga de miséria. Bom, vamos lá. Mudando de saco pra mala, né? Mudando o rumo da prosa aqui. Convido você a refletir sobre a mensagem de hoje, trabalho esse que nós fazemos todos os dias. O nosso intuito ao fazer essas mensagens não é, nunca foi e jamais será mudar a religião de quem quer que seja. Tem religião demais aí, mas o Deus é um só, o verdadeiro. Hoje é sábado, 11 de julho do ano de 2026. Nas Sagradas Escrituras tem uma passagem que diz assim, Salmo 113, né? Louvai ao Senhor todos os moradores da terra, do nascer ao pôr do sol. Quem é como o Senhor nosso Deus, que tem seu trono nas alturas e se inclina para ver o que acontece nos céus e na terra. Você consegue visualizar isso? Deus se importa com você. Você é importante para Deus. Deus se importa. Pois ele se inclina dos céus para ver o que acontece aqui nos... o que acontece na terra. Então sua vida faz sentido, sim. De repente você está num momento da vida que não é muito legal. E eu sugiro a você... tem uma expressão que se diz aí, antes só que mal acompanhado. Isso vale para parentes, principalmente, né? Que é um lugar onde mais vão te cancelar, é dentro da sua casa. Já expliquei sobre isso. Por quê? Porque a Bíblia fala para você vazar do meio dos seus parentes. Quer crescer, quer prosperar, vaza. Vaza. Você já viu, já falei essa mensagem várias vezes e vou falar de novo, porque dentro do contexto ela é importante a gente mencionar de novo. No mangue, né? Região de litoral, quando eles vão na caça, na pesca do caranguejo, eles colocam o caranguejo dentro de um balaio e tampa. O primeiro. A partir do segundo, eles já não fazem mais isso. Porque o que está lá não deixa o outro sair. E isso acontece muito na família. Os grandes sonhos que você tem, isso aí vai ser sempre ridicularizado no meio dos seus. Família, que eu quero dizer, pai, mãe e irmão. Aí você tem que juntar com a sua esposa, porque aí sim, se ela tiver a mesma criatividade que você, ambos vão crescer. Um vai incentivar o outro. Agora, se ela continuar ridicularizando também, aí, ou ele, né? Ou seu marido, né? Ridiculariza seus sonhos, aí não faz sentido. Não tem porquê. A verdade é uma só, meu amigo. Ó, as más companhias corrompem os bons costumes. Então, selecione bem quem você põe do seu lado, porque a nossa tendência é se parecer com as pessoas com as quais mais convivemos. Se você tem lá uns pseudos amigos, que na frente da esposa é um, mas quando a esposa vira as costas, a primeira coisa que ele faz é mexer com a mulher dos outros, dar de cima da mulher dos outros, ser desrespeitoso, abandona esse tipo de amizade, não serve, porque na primeira oportunidade que ele tiver, ele vai dar de cima da sua esposa, tá? É assim que você mede o caráter de um homem. Se o cara na sua frente, sendo casado, mexe com a mulher do outro, ele vai mexer com a sua quando ela não estiver por perto, quando você não estiver por perto. Às vezes a mulher é gentil, o indivíduo imbecil acha que a mulher tá dando sopa pra ele. Tá aqui sobrando pra mim, só porque ela é gentil e educada? Não, meu patrão, não funciona assim. E outra, existe uma linha tênue, né, do respeito, tanto de um quanto do outro. Nós não somos uma ilha para viver isolado, mas temos a opção de escolher quem anda ao nosso lado, quem senta à nossa mesa e na casa de quem a gente vai. Então selecione bem. Conversa sem futuro. Amizade que não tem sentido nenhum. Pessoas que só lembram de você pro hau-hau, pra bagunça, pra festa, mas não te dão um conselho, não para pra ouvir e tá sempre querendo tirar proveito. Então, esse tipo de gente aí é um parasita. Isso aí é um inseto, uma peste. Elimina da sua vida. Aproveita esse final de semana que você vai aí, sei lá. E se você vai pra casa dos seus familiares, chega lá todo mundo ridicularizar seu sonho, porque toda família tem um que é o protegido, né? É, não, aquele lá é o filho de ouro. Aquele ninguém pode falar. E o outro que é a ovelha negra. O ovelha negra normalmente é o que contrapõe tudo. Esse é o que prospera na vida. Aí tem uma teoria, né? Que quando você se afasta do seu pai e da sua mãe, principalmente quando eles são narcisistas, a tendência dos velhos é o quê? Descer o sarrafo no filho. Ah, meu filho me abandonou. Meu filho fez isso. Meu filho fez isso. Eu gostaria que você que fala isso, né? Entendesse o seguinte. Como é que você foi como pai de verdade? Porque a Bíblia diz, né? Ainda que seu pai e sua mãe te abandonar, Deus não vai te abandonar. Isso está em Salmos. Se você for desprezado pelo seu pai e sua mãe, Deus está aqui. E a Bíblia não manda nós amar pai e mãe. A Bíblia manda nós respeitar pai e mãe. Honrar. Honrar pai e mãe significa o seguinte. Quebrar, inclusive, os paradigmas das besteiras que eles fizeram ao longo da vida. Coisas erradas que fizeram. Se você quebra esse ciclo, você honrou. Porque nem eles mesmos honraram a vida deles. E a Bíblia deve dizer a você, pai e mãe, que tem o hábito de usar só um texto, fora do contexto, para criar um pretexto. Honrar pai e mãe não é obediência cega, não. Porque se o seu pai e sua mãe não quer saber de Deus, a Bíblia diz, né? Não vos assentar na roda dos escarnecedores. Também não faz sentido, tá? Não faz sentido estar do lado de alguém que zomba do Eterno. Deus abençoe sua vida, que Deus te dê a capacidade de buscar cura emocional para você vencer esses gatilhos. Ainda ontem falei sobre isso. Ah, a praga de mãe pega. Se fosse mãe de verdade, não jogava a praga. Agora tem mulheres que parem, mas não são mães. Só pariram. Filhos, você abençoe. Ora a Deus para que eles prosperem na vida. Filho não é garantia, não é poupança para você viver nas costas deles. Prepare os seus filhos para enfrentar o mundo e lidarem com os problemas deles, porque já vão ter as batalhas deles. Ensine a criança no caminho que deve andar. E se você está aí, fez tanto de besteira na vida, dá tempo de se arrepender. Arrependa-se. Muda de vida. E a mudança não precisa contar para os outros que mudou, não. As suas atitudes vão mostrar que houve transformação. Se não, a tendência é ficar sozinho. Ou sozinha. Muda. Quebranta. Que o Espírito Santo possa fazer morada.

Se o seu pai ou sua mãe são imaturos, né, emocionalmente, você não tem que esperar a transformação deles, não. Faça você a sua parte, sirva a Deus, porque no Salmos 27, verso 10, diz: ainda que meu pai e minha mãe me abandonem, né? Ainda que meu pai e minha mãe me abandonem, o Senhor cuidará de mim. Então, se você viveu num lar aí onde realmente existe inteligência emocional, é maravilhoso você ver a harmonia, o respeito que o pai e a mãe têm para com os filhos. Por isso a expressão bênção, a obrigação do pai e da mãe é abençoar os filhos, não amaldiçoá-los. Ah, mas praga de mãe pega? Não pode, não pega. Se fosse mãe, não jogava praga. Mãe não joga praga. O que joga é um ser que não conhece Deus e aí viveu emocionalmente perturbado e vem transferindo para os filhos. Salmos 27, 10. Ainda que meu pai e minha mãe me abandonem, o Senhor cuidará de mim. Então, se você cresceu aí nesse ambiente perturbado e quando chega o final de semana você tem pavor,

Vaza do meio desse povo. Não tem necessidade de ficar passando por isso. É desnecessário ir na casa desse tipo de gente que ainda desmerece seus filhos, desmerece seus sonhos, desvaloriza. E tudo que você faz, nada tá bom. Você não tem necessidade de estar nesse ambiente. Deus tem cuidado daqueles que realmente o servem. Não tenta mudar ninguém. Mantenha a distância. Não precisa isolar para não querer falar mais. Mas se manter a distância, vai ser saudável para você. Com isso na sua cabeça. Não queira mudar os outros. A mudança está em nós.

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0: dia, bom dia, bom dia, bom dia! Eu tô achando que isso aqui é a paradinha do beco. Você tá no lugar errado, miserável! Sai daí! Bom dia, sir. Agora sim, original. Yeah!
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1: Bom dia. Bom dia pra você que tá ligado na melhor programação, é claro, Gazeta FM.

0: se é égua, não sei se é mula, mas que pula, pula. Bom dia, bom dia, bom dia. Lembrei de quando eu vendia laranja na rua. Venha, venha, dona Maria, traga o balde e a bacia. Melancia docinha, docinha, docinha. Plantada no açúcar e adubada no mel. Olha a laranja fresquinha. É doce, não retardada, é laranja. Doce, doce, me dava. Olha o doce. Eu vou falar com você, meu amigo. Bom dia, bom dia, bom dia, bom dia com você que tá aí com uma empreitada boa, um lote pra carpir, né? Que Deus conserve com essa saúde toda aí. Devia passar lá na Procri e comprar uma roçadeira. Falar nisso, um abraço, Kleber, Emerson. Um abraço aí ao Danilo Bataiello, a Dani, a galera da Procri de Cuiabá aqui, ó. Avenida Fernando Corrêa da Costa, passa ali mais tarde pra tomar um cafezão, né? Bom dia, bom dia. O Simão Luiz, Simeão Luiz, né? Gerentão da Procria de Várzea Grande. Alô, Fabão! O Fabão sabe o estoque inteiro na cabeça. Eu nunca vi de jeito, né, velho? Tem um cara que... O que você perguntar de defensivo, medicamento... Aqui é o time ali, é treinado. O Fabão é pinca. Bom dia, bom dia, bom dia! Bom dia pra você que tá cheio de plano pro final de semana. Fala aí, como é que é na sua casa aí?
1: É o senhor que manda em casa?
2: Eu não mando em nada. Em casa a mulher que manda, na rua a polícia, no trabalho o patrão e na minha vida os vizinhos.
0: Cuida da saúde, velho. Cuida da sua saúde, que da sua vida tem sempre alguém cuidando. Cuida, cuida que o negócio é feio. É feio, feio, feio, feio. Negócio é sinistro. Parabéns aos aniversariantes do dia de hoje. Eu vou fazendo rastro no mundo. Por aqui vai ficar o João Paulo na base Cuiabá. As demais gazetas aí pelo interiorzão do estadão do Mato Grosso. Fiquem com Deus. E eu lhe convido a elevarmos os pensamentos a Deus. Ô Regi, ô Cime. Bom dia, Cine. Alô, Evandro Mileski. Bom dia, Evandro. Grande Evandro Mileski. Comercial e cada capoca gurizada passa aí, Evandro. Bom dia, bom dia, bom dia. Bom dia, Neia Rangel, a Neinha. Tá pra onde, Neinha? Onde é que você tá aqui, trecho da terra? Neinha acabou de mandar aqui uma mensagem aqui. Agora que eu fui ver. Joelmo Jabuti. Quem mais? O Cime, bom dia, meu nobre, abençoado dia a todos. Ah, rapaz, o Rubens da Beira Rio, hoje ele tá ali na Beira Rio da Carminho de Campos, né? Um abraço, rapaziada, Beira Rio, os Carminho de Campos. Bom dia, bom dia, bom dia, bom dia. Bom dia, Elvis. O Elvis lá de Viamão, Saro, Rio Grande do Sul, amado. Isso que é barbaridade, vivente. Piazara, tudo ligado aqui no Manhã Sertaneja, né? Quer ter mais uma?
3: Oi. Depois que a gente separou, a casa ficou tão vazia.
4: Ah, você quer que eu volte, é?
3: Não, quero que você devolva os móveis.
0: Aí levou até a vergonha que o cara tinha na cara, né? Vamos falar com Deus. Vamos falar com Deus, que o negócio é feio. Você conversando com Deus, o inimigo investe, imagina se será que é abandonado, né? Querido Deus, amantíssimo Pai, que nas alturas dos céus habita, santo és tu, Senhor, Criador dos céus e da terra. Ó Altíssimo, diante da sua presença, abrimos o nosso coração e apresentamos a nossa vida. Verdadeiramente o Senhor nos conhece, então não tem como mentirmos para ti, ó Deus. O Senhor conhece cada partícula do nosso corpo, cada célula. O Senhor realmente, Deus, nos dê a capacidade de te servir em espírito e em verdade, de fazer a tua vontade, que nós tenhamos a capacidade de submeter as nossas vontades, vencer nossas paixões, que possamos nesse dia, nesse final de semana, edificar templos às virtudes e cavar masmorras aos vícios. Obrigado mais uma vez pela oportunidade de estarmos vivos, esteja em cada lar, tenha misericórdia de cada um daqueles que em desespero nem dormiram. Quantos e quantos, quando chega o final de semana, parece ser um pesar, que o teu Santo Espírito...

Deus passa a ser como bálsamo, passa a aliviar o coração desses angustiados, pois o Senhor mesmo disse: vinde a mim, todos que estáis cansados e oprimidos, e eu vos aliviarei. Estamos aqui, Senhor, diante da sua presença. Tudo isso te pedimos, te agradecemos, te louvamos e bendizemos, não porque em nós exista mérito, mas em nome de Jesus. Amém.

A Pri tá lá em Natal, né? No Rio Grande do Norte. Um abraço, Pri. Um abraço pro seu esposo, segundo sargento da Polícia Militar do Rio Grande do Norte.

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0: Sexta na Gazeta, tá legal, uma excelente e ótima manhã pra você de sabadão. A partir de agora, eu, João Paulo, tô chegando pra te fazer companhia por aqui na 99,9 Gazeta FM. Que bom estar aqui juntinho com você. Agora 7:10, sabadão, dia 11 de julho de 2026, em Cuiabá, fazendo agora 21 graus. E a umidade relativa do ar está na casa dos 20. Não, que isso, rapaz? 21%? Jamais. É nada. 89%. Agora sim. A programação é dele, meu amigo Topo Gigio.
1: Brasil!
0: Coordenação artística Lennon Franz, direção geral de João Dorileu Leal. Galera, vamos seguindo por aqui até às 11 da manhã com muita música. Claro, contando também com a sua participação no 65999872045. Tem presente, daqui a pouquinho eu conto pra você, tá bom? Daqui a pouquinho a gente conta. E você ainda pode curtir e pedir a sua música também. Agora, gente, eu vou te falar uma coisa pra você que com certeza é cruel. O que estávamos conversando antes da Copa do Mundo, é, meu amigo, aconteceu, infelizmente. Você lembra que eu falava sempre? Eu não tô com muita expectativa nessa seleção brasileira, não. Acho que não passa das oitavas. Infelizmente, aconteceu, né? Domingo passado, saímos daqui trocando aquela ideia sem graça, aquele sorriso amarelo, na expectativa de talvez um empate, que tava 1-0 ainda quando eu saí daqui no domingo. Você lembra que eu te falei, né? Eu falei, ó, tá 1-0. De repente a coisa pode mudar. E não mudou. Mudou sim, né? Foi 2-0. Aí logo em seguida o pênalti, o Neymar foi lá e converteu 2-1, mas não adiantava nada. Mas vamos falar do que interessa, vamos falar de coisa boa. Real Som e do Pecado.

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0: tá na Gazeta, tá legal. Banda Estrela da Alva passando por aqui. Não chincha meu cabelo. Essa daí é pra matar a saudade dos bons tempos da galera que curte aquele bom lambadão, né? Muito bem, 7:31 pra você que tá aí de radinho ligado, curtindo comigo. Uma excelente mega manhã de sabadão.
1: Bom dia, Jean Paulo.
0: Bom dia.
1: É Fátima, meu nome de esperança.
0: Tudo beleza, Fátima?
1: Olha o lambadão aí pra nós.
0: Opa! Opa!
1: Feliz pro meu esposo, pra todo ouvinte dessa rádio.
0: Isso.
1: Vamos comer uma jaquinha frita com café.
0: Eita, bora.
1: Pra você daí da rádio. Tá na Gazeta?
0: Tá, tá legal. Valeu, Fátima. Abraço pra você. Rapaz, a mandioquinha agora, o negócio é bom demais. Mas é, menino do céu, bom dia, João Paulo. Estamos ligados aqui no bairro Tijucal. Flávio Gato Preto do Tijucal. Abraço, garoto. Tamo junto, hein? Bom dia.
2: Bom dia, João Paulo. Aqui é a Robertina.
0: Tudo bem, Robertina?
2: São Francisco. Eu quero ver a música.
0: Ah.
2: De Marília Mendonça,
0: Marília Estrelinha. Mendonça.
2: Eu ofereço pra minha filha Maria, Elisângela, meu filho Juninho, meus netos Alexandre e Bianca e pros meus irmãos. E pra todos os meus amigos. Tá na Gazeta, tá legal.
0: Tá legal, forte abraço pra você, obrigado pela sua audiência.
3: Bom dia, São Paulo.
0: Bom dia.
3: Tudo
0: jóia.
3: Scottson, mensagem de amor.
0: Boa.
3: Todos que gostam de lambadão. Tá na Gazeta, tá legal. Beijo.
0: Tá legal demais, um beijo pra você, obrigado pela sua audiência também, ó. Muito bem, quem tá por aqui, fala comigo, fala.
4: Bom dia, Naldinho, todo por cá, manda pra
0: sua. Aí, você me quebra, rapaz. O Naldinho hoje, deixa o Naldinho descansar, homem do céu. O Naldinho hoje tá querendo dar uma dormida, querendo dar uma descansada, rapaz. O cara fica aqui todo santo dia. Bom dia, João Paulo, eu me chamo Marquinhos, manda um bom dia para as pessoas do Barra do Aricá e um bom dia para os meus vizinhos do bairro Centro de Santo Antônio de Levegé. Abraço para você, queridão, tamo junto, hein? Fala, garoto.
5: Alô, João Paulo, muito bom dia.
0: Aqui beleza,
5: no bairro Paraíso, tem uma galera na escuta da Gazeta FM, Dudu, Leandro, Thiago, Adenil, Didi Emerson e eu, Conrado.
0: Opa!
5: E gostaria que você mandasse um alô para nosso amigo Vitor Hugo e todos os parceiros da rodagem.
0: Manda.
5: Então, a Gazeta, João Paulo, tá mais que legal.
0: Tá legal demais, 7:33, agora temos
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0: Maravilha, tem Dica Astral pra você que tá aí esperando desde cedinho. Alô você de Áries, aproveite o sábado para circular por lugares diferentes, movimentar o corpo, descobrir outros caminhos e lugares agradáveis. Ó, coisas interessantes e novas relações poderão acontecer por acaso. Surpresas gostosas não faltarão e inspirarão ideias geniais para enriquecer os seus projetos, tá bom? Alô, você de Touro! Este sábado será bom para o bolso e para os negócios. Feche uma compra que estava programada, planeje o orçamento e invista em mais conforto. Ótimo momento também para firmar um acordo financeiro que trará muita segurança. Alô, você de Gêmeos! A Lua e Marte juntos em seu signo encherão o sábado de energia, coragem e vontade de agir. Bom para tomar a frente de um assunto, resolver o que estava parado e movimentar a vida. Alô, você de Câncer! Aproveite o sábado para desacelerar e se conectar com sua força interior e dar um novo sentido à vida. A intuição será superpoder hoje. Uma questão emocional que vinha incomodando poderá se resolver internamente ou com mais clareza do que você espera. Daqui a pouquinho tem mais Dica Astral, agora 7:34.

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9: Prêmios e muita música. 7h41. Vou mandar um abraço pro meu amigo Éder Johnson, lá da Quitanda Ruda, que está fazendo aniversário hoje, hein? Mais um aninho de vida, Éder Johnson. Felicidade e paz pra você, queridão. Cleiton e Romário não namoram.

0: Tá na Gazeta, tá legal. 7h57, atendendo o pedido, fala comigo.
1: Bom dia, meu amigo João Paulo. Bom dia. Quero ouvir a música do Marlon e Michael. Preciso de você agora, porque eu estou ouvindo Fim de Semana Legal.
0: Fim de Semana Legal, minha amiga Aretuza. Ele também tá por lá, meu amigo Giuliano Menezes. Vambora!
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0: curtindo em alto e bom som com a gente, Alexandre Pires, eu sou o samba. Participação especial dele, seu Jorge também, você fazendo a festa comigo. Lembrando que até às 11 da manhã eu, João Paulo, vou seguindo com você. Você vem comigo por aqui também. Ouviu a música aí, passou por aqui. Marlon e Maico, te peço, fica comigo. O pedido dela, minha amiga Aretuza. Aretuza Menezes, ele também, Juliano Menezes. O cara famoso na cidade, o mais famoso aí da cidade cuiabana, o cara é diferenciado, rapaz. Juliano Menezes, ele comanda um grupo de motoca, rapaz, de motoqueiros aí, viu? É, você lembra daqueles filmes do Velho Oeste aqui, das antigas? Que a galera toda saía, aí todo mundo de bando, todo mundo com a espingarda na mão. É Juliano Menezes, rapaz. Ele tem um grupo dele aí que é só a galera da pesada mesmo, rapaz. O pessoal, quando chega, para o trânsito, todo mundo para. É malandragem, rapaz, pia fino. O pessoal aí não mexe não, rapaz, não mexe não. Tamo junto, grande Juliano Menezes. Agora, 8 horas e 5 minutos. Deixa eu ver quem tá por aqui ligado com a gente também, curtindo a programação. Rapaz, eu posso faltar um dia no programa, mas ela não falta não. Ela não.
1: Dona, bom dia, tudo bem? Aqui é Maria Clara.
0: Mas aí é 4 da manhã, não dá. Tem que ser esse aqui, ó.
1: Bom dia.
0: Aí, ó.
1: Aqui é só ouvinte de todos os domingos.
0: Maria Clara.
1: Manda um alô pra meu genro Natanael.
0: Manda.
1: Afonso e Pedrozinha lá no Bacaiuval.
0: Isso.
1: Manda um abadão aí, cola seu corpo no meu, bora
0: meu
1: tomar
0: Deus
1: café da manhã,
0: céu.
1: Bolinha de chuva com chá.
0: Bora.
1: De água, cideira.
0: Bora.
1: Tá na Gazeta, tá legal.
0: Tá
1: um
0: legal.
1: Abraço, em breve vou aí fazer visita pra vocês.
0: Você tem que vir mesmo, Maria
1: Tamo
0: Clara.
1: Tamo junto.
0: Tamo junto sempre. Um abraço, Maria Clara, obrigado pela sua audiência. Maria Clara, rapaz, é das antigas, sempre com a gente por aqui, já faz parte da família. Maria Clara, você tem que ganhar uma camisa do Grupo Gazeta de Comunicação, um crachá e tudo, tá bom? Tem que trabalhar com a gente aqui, ó. Maria Clara! Ah, meu amigo Éder lá da Quitanda Arruda hoje fazendo aniversário, rapaz, olha aí, ó. Parabéns pra você, meu amigo Éder da Quitanda Arruda, Éder mais conhecido como Éder Johnson pelos íntimos, né? Somente os íntimos o chamam de Éder Johnson. Na verdade, Éder é só pra quem não conhece mesmo, né? Mas pros íntimos, assim, pros mais chegados, é Johnson. Aí de vez em quando aparece, eu falei, e aí, Johnsinho? Ah, Éder Johnson, forte abraço pra você fazendo aniversário hoje. Todo sábado ele faz aniversário, agora eu não sei quando que é o aniversário de verdade, mas ele fala que é aniversário dele todo sábado, aí me complica. Muito bem, 8 horas, 7 minutos, agora vamos de...
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0: Dica Astral. Alô você de Leão. Novidades de amigos e vida social agitada animarão o clima neste sábado, que será gostoso para entrar em um novo grupo ou ampliar amizade em outro ambiente. Finalize um longo ciclo e aposte nos planos de expansão. Alô, você de Virgem! Olha, o sábado promete boas surpresas gostosas e novidades instigantes. Então renove os looks, cuide da beleza e arrase. Seus encantos estarão em destaque. Que isso, hein, Virgem? Alô, você de Libra! Alô, você de Libra! Se beber, ou, aliás, se bater aquela vontade de novidades, planeje uma viagem, garimpe um curso novo ou mergulhe em uma leitura que abra a cabeça. Uma conversa com alguém de vivência diferente inspirará ideias e novos planos, hein? Alô, você de Escorpião! Alô, você de Escorpião! A vida social ganha cor neste sábado com convites, novidades de amigos ou até uma paixão que poderá acontecer de repente. Será um bom momento também para planejar uma mudança de casa ou transformar antigos padrões emocionais e seguir mais leves. Então, aproveite o sábado, tá bom? Muito bem, daqui a pouquinho a gente volta com mais um Dica Astral para você. 8 horas e 8 minutos.
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0: Prêmios e muita música. É 8h16.
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0: Pensamentos intrusivos tem Tiaguinho.

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1: Que pena!
2: Que pena.
1: Que pena! Diego Vitor Hugo, participação especial nessa música de Thales Lessa, passando por aqui pra você curtir e se divertir com a gente nessa manhã super animada de sabadão. Olha aí que beleza! Muito bem, olha, no comecinho do programa, aqui no comecinho do bloco, você ouviu também Tiaguinho. 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Bora lá então! Deixa eu ver quem tá por aqui ligado com a gente, fala comigo!
3: Bom dia, João Paulo!
1: Bom aqui dia!
3: É Souza, do Cidade Alta, na rodagem!
1: Bom demais!
3: Toca aí pra nós, prefácio do saudoso João Carreiro, e tá na Gazeta, tá legal!
1: Tá legal, queridão! Forte abraço pra você, tamo junto!
4: Bom dia, João Paulo!
1: Bom dia, queridão!
4: Tô ligadinho na Gazeta, aqui é Natanael, do Alto do Parque.
1: Opa!
4: Tô aqui, sintonizado.
1: Maravilha.
4: João Paulo, quero aproveitar e mandar um abraço pra minha sogra,
1: manda.
4: Maria Clara, lá da Fazenda Mimoso. Ela tá ligadinha na Gazeta.
1: Aí
4: um
1: sim,
4: hein?
1: Um
4: beijo pra minha esposa, Cris.
1: Isso é um dia diferenciado,
4: ó. Minha pequena Bárbara. Estão todos sintonizados aí na Gazeta.
1: Todo mundo curtindo.
4: João Paulo, quero pedir aquela música, Batuque do Lambadão.
1: Batuque do Lambadão.
4: Pra nós. Tá na
1: Bora.
4: Gazeta? Tá legal,
1: uhul! Esse menino tá animado, rapaz. Esse menino é dos nossos, aí é gente boa, aí eu gostei. Aí eu gostei demais, rapaz. Que é isso? Bora lá!
5: Bom dia!
1: Bom dia!
5: Meu amigo.
1: Tudo bem?
5: Aqui é Andrelina de São Pedro Joselândia, Laranjal. Eu
1: que
5: ofereço
1: beleza.
5: O programa hoje para minha sobrinha Poliana, que está de aniversário.
1: Ah, que coisa boa!
5: Um grande abraço, meu amigo.
1: Poliana, feliz aniversário pra você, muita paz, saúde, prosperidade e, claro, muitos anos de vida. Abraços da Nina também. Bom dia, João Paulo, que o nosso final de semana seja abençoado por Deus. Adriano Dias, abraço pra você, queridão, tamo junto, fala, garoto.
6: Bom dia, João Paulo, muito louco por cá, manda abraço pra nós, gente.
1: Fernando,
6: dia 302, Wagner, dia 308, pra Beto 16, pro Rodrigo, pra Dalila, pro Armado, Zé Roberto, pro Robertinho, pro Evinei, pro Índio, pro Laurecinho, pro Zazão, pro Grau, pra minha mãe Chica do Jucal, pro Nélio do Corte, pro Camargo, pro Ezequiel, Gilmar, Elias, Evandro Coró, Flávio Marques, Bigode, Dona Grazi, Figueiredo e Reis, lá da Caribu Transporte, manda pro Conrado, lá do Mercado Novo Paraíso. Então, por cá na linha 340 até 13h20. Manda pra nós, Zezé de Camargo e Luciano aí. Amigo das três, irmão da Lua.
1: Bora!
6: Tá legal, tudo de bom!
1: Tudo de bom pra você, Vitor Hugo. Rapaz, eu vou te falar uma coisa, irmão. Você é um cara diferenciado. Pra lembrar o nome dessa galera toda aí, tu és o cara, rapaz. Abraço pra você e eu só vou descer do ônibus às 11, tá bom?
7: Bom dia, João Paulo.
1: Bom
7: Meu
1: dia.
7: Nome é Afonso, moro no Jardim
1: tudo bem, Afonso?
7: 2. Vou mandar uma dor lá pra Maria Clara.
1: Manda.
7: Vai pra todo motorista do coletivo, pra vocês todos da Gazeta e pra todos os ouvintes. Manda um lavadão aí pra nós. Tá na Gazeta? Tá legal.
1: Tá na Gazeta, tá legal. 8 horas 33 minutos e agora a gente finaliza o...
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1: Dica Astral. Vamos finalizar. Alô, você de Sagitário. O sábado trará conversas francas que darão no pensar. Ó, renove seus hábitos, seus conceitos sobre o amor e curta momentos deliciosos e intensos com o par, tá bom? Alô, você de Capricórnio. O prazer estará nas pequenas coisas neste sábado, que será gostoso para cuidar do corpo, assumir um novo hábito, estudar uma ferramenta tecnológica e programar a agenda da semana com mais tempo livre. Alô, você de Aquário. Solte a criatividade, siga um coração e curta momentos únicos. O sábado será animado e divertido com programas diferentes e surpresas gostosas no amor. Então namore, brinque com os filhos ou marque presença nas redes e brilhe. Ah, uma paixão poderá ganhar forças, hein? Muito bem, agora para fechar e para falar comigo também, que eu sou de peixes, rapaz. Alô, você de peixes. Meu amigo Éder Johnson, lá da Quitanda. Essa é para você, ó. Resolva assuntos de família, renove seus espaços ou finalize uma pendência do...

passado e encontre o seu lugar. Que isso, rapaz? Decisões de moradia ou reformulações na casa darão mais leveza e conforto. Aproveite o Mercúrio retrogrado aí para repensar a vida e acolher a quem você ama. Escolhas maduras criarão bases fortes para o futuro. Amor em alta. Pelo menos isso, né, mãe? Que beleza. Muito bem, esse foi mais um Dica Astral 8:34.

0: Agora eu vou falar com ele, meu amigo Carlos Matos, do Brasil para o Mundo. Ele que é o nosso locutor favorito lá da Cultura FM. Gente boaça demais. Fala comigo, Carlos Matos, por onde você anda?
1: Muito bom dia, João Paulo. Bom dia a todos ligados na Gazeta. Você em casa, no carro, no trabalho, curtindo a gente também aí no trânsito, na capital, na região metropolitana. 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

prêmios e muita música, 8h44, uma excelente manhã de sabadão pra você. Rio Negro e Solimões.

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2: Gazeta, 8 horas 53 minutos. A galera toda por aqui ligada e curtindo com a gente. Alto e bom som. Você e aí, eu aqui, todo mundo junto, né? Rapaz, essa ficou boa, né? Bom dia, Gilvão, ouvindo a Gazeta aqui na Fazenda Beira Rio, região de Barra do Bugre. Toca pra nós de Mato Grosso de Matias. Mariposa do Amor, obrigado. Ótimo final de semana pra você também, queridão. Vambora, tamo junto.
3: Bom dia, João Paulo.
2: Bom dia.
3: Eu tô na Fátima.
2: Tudo bem?
3: Aqui é Fátima.
2: A Nossa Fátima.
3: Esperança. Eu adoro ver Maria Clara, mas Fátima. Eu sou fã de telas, todas elas.
2: Ah, é?
3: E da Gazeta, lógico.
2: Ah,
3: né?
2: Claro.
3: É Ribeiro, Copa Mil.
2: Eita, nós. Abraço pra você. Obrigado pela sua participação também.
4: Bom dia. Aqui é o Maico do Santa.
2: Bom dia, Maico.
4: Gostaria de mandar um abraço pro meu vizinho André, que tá escutando a Gazeta.
2: Manda.
4: Porque tá na Gazeta, tá legal.
2: Toca demais.
4: Pra gente. Abre o portão que eu cheguei, de Gustavo Lima.
2: Abre o portão que eu cheguei!
5: Essa Fala é aí, meu amigo João Paulo.
2: Opa.
5: Bom dia, Mário Valdo por cá na Sintonia da Gazeta. Manda um grande abraço pra toda a galera aí do Transporte Coletivo, sempre curtindo a melhor programação. Se for possível, João Paulo, manda uma música pra nós aí de latino, Renata, pra todos que curtirem, porque tá na Gazeta, tá legal.
2: Tá na Gazeta, tá legal! Bom demais ter você por aqui, vambora. Bom dia, Maria Cícera Fidelis, do bairro São Mateus, Cuiabá. Quero participar do prêmio. Tá valendo, hein? Tem Tiaguinho aqui pra você participar com a gente lá na Expo Agro. João Paulo, bom dia! Tiaguinho, Rafael Gonçalves de Souza, lá do Nova Fronteira de Várzea Grande. Tiaguinho, nome Jéssica Ferreira também, lá do Paiaguás, em Várzea Grande. Bom dia, estamos ligados na Gazeta. Mila Rancho, Fazendinha Santa Laura. Bom dia pra você também.
6: Bom dia, bom dia.
2: Bom dia.
6: Qualquer lambadão aí.
2: Qualquer um.
6: Pra todos que gostarem da música.
2: Maravilha.
6: Aqui é Flávia de Jesus do bairro Altos da Serra. Tá na Gazeta, tá legal.
2: Tá na Gazeta, tá legal.
6: Sábado pra você, João.
2: Ah, pra você também.
6: Pra todos da Gazeta.
2: Muito obrigado pela sua audiência, moça. Obrigado pelo radinho ligado também. Tiaguinho, Thaísa Priscila, Adelis de Oliveira, lá do Santa Isabel, Várzea Grande, também ligada. Fala comigo, fala.
7: Bom dia, bom dia, bom dia, JP.
2: Bom dia, Sabadão, queridão.
7: Meu querido.
2: Isso.
7: JP, eu vou falar um negócio do senhor, hein?
2: Fale.
7: Que show esse da Simone Mendes ontem, hein, cara?
2: Você foi?
7: Showzaço, hein?
2: Que isso aí?
7: É, JP, pedi um favorzinho pro senhor, manda um abraço aí pros vendedores da Supertec.
2: Manda.
7: O pessoal da expedição lá, que tá todo mundo ligado na Gazeta, JP.
2: Supertec.
7: JP, se não for pedir demais, o senhor toca uma da Simone Mendes aí, só pra nós relembrar a noite de ontem.
2: Bora.
7: O show foi espetacular. Um abraço, JP, fica com Deus, hein?
2: Um abraço pra você também, queridão. Obrigado pelo radinho ligado também, pela sua audiência. Fechou? Tiaguinho, Cleia Cristina Souza, lá do Três Barras, tá por aqui ligada com a gente. Bom dia, Tiaguinho, Lucas Gabriel Campos, lá do Osmar Cabral. Também tá por aqui a Elisângela. Elisângela, lá do Dr. Fábio 1, tá valendo. Tem Tiaguinho pra você também. Tiaguinho, Daniele Farias, ligada com a gente. Oi, Dani, tudo jóia? Tiaguinho Benedito de Alvarenga, lá do bairro Canelas, Várzea Grande. Fala, fala, fala, fala comigo, fala.
8: Bom dia, Paulo. Bom dia, bom dia, João Paulo.
2: Bom dia.
8: Bom dia, aqui é o Marvin de Várzea Grande.
2: Beleza pura.
8: Gostaria de ouvir Vila Bagagem, Chorando na Calçada. Eu falei com meu amigo Sidney Luan.
2: É sofrimento demais, rapaz, Bruno Chorando na Calçada.
8: Pietro Henrique, Sandoval Neto, Bruno Santiago, Rony Rodrigo, Jairilson Marques, Erika Bueno, Baby Moreno, e para meu padrinho Zé Mir. Tá na Gazeta? Tá legal.
2: Tá legal, queridão. Forte abraço pra você. Vamos lá, então. Latino.

0: E a música do dia, Real Som, atende aí. Você acabou de ouvir essa super música aqui tocando na Gazeta FM pra você que tá aí ligadinho com a gente, tá legal? Muito bem, 9h13 pra você ligado, curtindo com a gente, alto e bom som. Uma mega e excelente aí, manhã de sabadão. Tá valendo o show pra você do Tiaguinho. João Paulo, eu quero participar também. Me leva pro show do Tiaguinho. Você vai participar com a gente no 65999872045. Nome completo, bairro e a palavra é Tiaguinho. 65999872045. Tá valendo esse presentão aí bem bacana pra você participar. E claro, interagir com a gente. Tiaguinho Luiz de Andrade, do bairro Bela Marina, tá por aqui ligado com a gente, tá na Gazeta, tá legal. Valeu, garoto. Bom dia, João Paulo, Douglas Luiz, Silva do Santa Terezinha, Tiaguinho, tá valendo. Tiaguinho, Francislaine, agora sim, ó, de Almeida, bairro Canelas de Várzea Grande, também ligadinha com a gente. A Fran tá por aqui, né? Abraço pra você, Fran. Tá valendo presente do Tiaguinho. Quem mais? Fala comigo.
1: Bom dia, João Paulo.
0: Bom
1: simbora.
0: Dia.
1: Sábado. Simbora. Estou muito feliz. Estou aqui na recuperação do meu filho.
0: Aham.
1: Machucou.
0: Oh, meu Deus.
1: Mas...
0: Nossa, melhoras.
1: Deus

0: estar no controle de tudo.
1: Sempre, com certeza.
0: Mandando o Panaca na fartura pra minha mãe que está aqui com nós.
1: Vambora.
0: Dona Naí.
1: Dona Naí, beijo.
0: Fica com Deus.
1: Bete, um beijo pra você, obrigado pela sua audiência. Dona Naí, Deus abençoe a senhora também. Boa recuperação pro filhão. Qual é que não vai? Boa recuperação pro filhão aí, ó. Rapaz, travada de língua, né? Menino caiu do cavalo, rapaz. O negócio é sério, né, gente? Que é isso, hein? Melhoras aí, desejo melhoras. Que Deus abençoe toda a família, tá bom? Muito bem, 9:05. Quem mais está por aqui? Fala comigo, fala, fala.
2: Bom dia, bom dia, bom dia, João Paulo.
1: Bom dia.
2: Falando Altinho de Paranatinga, Mato Grosso.
1: Beleza pura.
2: Um rascadão pra nós aí, os federais. Tá bom?
1: Manda.
2: Tá bom? Um ótimo final de semana a todos. Que Deus abençoe a cada um de nós.
3: Tudo bem, Afonso?
1: Amém, meu irmão. Deus abençoe você também. Paulo César, forte abraço. Tamo junto. Vambora, 9:05.
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1: Muito bem, agora eu vou falar com ele, meu amigo Walter Babilônia. Por onde você anda, Babi?
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5: Prêmios e muita música. 9:15, meu amigo Josué. Josué, meu mecânico favorito lá da JM Auto Serviços do Imperial. Forte abraço, Josué.
6: Fim

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0: 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Que é isso, rapaz? O que é isso? Simone Mendes, Direitos Iguais, música lançamento 2026. Essa mulher tá arrebentando, né? Continua explodindo depois da carreira solo. Ela que já vinha fazendo sucesso com a irmã, mas depois que separou a menina, parece que ela tá voando, né? Simone Mendes. Ontem teve o show da Simone Mendes, a galera curtiu aqui pela Gazeta FM, aproveitou demais, aí fica bom. Fala comigo, fala!
1: Bom dia, bom dia, bom dia, JP Siqueira na escuta.
0: Bom dia,
1: da
0: queridão.
1: Melhor Gazeta FM, manda um alô pra galera do Busão, dos APP,
0: manda.
1: Todos ouvindo, tá ligado na Gazeta aí, e amanhã tô completando mais um ano de vida. Aô, JP,
0: coisa
1: amanhã
0: boa.
1: É o dia, hein? E tá na Gazeta, tá legal.
0: Felicidades pra você, meu amigo Siqueira. Já antecipado, paz, saúde, prosperidade e, claro, muitos anos de vida. Deixa eu mandar um abração pra ele novamente. O meu amigo mecânico mais top do Brasil. Gente, pensa num cara honesto, gente boa. É meu amigo Josué, rapaz. Josué é diferença. Não é porque o cara é meu amigo, não. Mas vou te falar uma coisa. Desde a primeira vez que eu fui lá levar meu carro pra dar um grau, ele sempre foi um cara certinho, um cara honesto, um cara direito. Josué, lá da JM Auto Serviços, lá do Imperial. Cara, é um cara sensacional, gente. De verdade, de verdade. Merece. Você quer um mecânico bom e honesto? Tá aí, ó. JM Auto Serviços, meu irmão Josué, um abraço pra você, meu irmão. Deus abençoe tua vida. Esses tempos atrás aí, eu até falei semana passada, num desabafo aqui, eu levei meu carro pra abastecer, enchi o tanque num posto aí da Miguel Sutil. Não vou falar o nome pra não complicar a minha vida, claro. Deveria, poderia, claro, eu deveria muito fazer isso, mas não vou fazer. O cara meteu álcool e batizado com água, filho. Tava mais água do que álcool, né? Aí o carro, o que aconteceu? Eu fiquei na rua, travou tudo, o carro parou, não queria funcionar mais. Pura água, eu tive que guinchar o carro, levar lá no Josué pra ele dar um grau pra mim. Né? Mas tá tudo certo, graças ao bom Deus, tudo certo, já resolvi o problema. Porém, quando eu vi aquele posto assim, de longe, meu Deus do céu, eu quero passar 5 quadras longe daquele posto. Umas 5 ou 7 quadras longe do posto. Pelo amor de Deus, rapaz, tá difícil, Cuiabá, tá difícil, não tá fácil, não. Gente, não faça isso, você, meu amigo, proprietário de posto de gasolina, vamos trabalhar certinho, irmão, conheça a lei do retorno. Tudo que você planta, presta atenção no que eu tô falando pra qualquer comerciante aqui, ó. Gente, tudo que você planta hoje, você colhe depois. Ah, mas demora. Pode demorar, mas vai colher, não tem essa não. Uma árvore que você planta hoje, um pezinho de aí vamos supor aí uma fruta, né? Um pezinho de fruta que você planta, você não vai plantar ele hoje e vai colher amanhã já. Já tá pronto lá, a fruta já nasceu, tá tudo certo. Vamos chupar ali a fruta ali amanhã já, tá tudo certo. A fruta tá pronta. Amanhã eu já vou pegar e vou colher minha fruta. Não, não é assim que funciona. Vai demorar um tempinho, querido. Mas quando começar a vir a fruta, vai vir carregada de frutas. Então cuidado com o que você anda plantando por aí, porque a lei do retorno vem. Então, gente, não queira se dar bem às custas de alguém, não, que isso é complicado. A Catiele Auxiliadora tá por aqui, lá do Santa Terezinha. Tiaguinho tá valendo esse presente pra você
2: bom
0: também.
2: Bom dia, Gazeta.
0: Bom dia.
2: Por favor, toca a música diária do Capageste. É uma música muito boa, valeu.
0: Valeu, valeu, queridão, tamo junto. Maurício Souza também tá por aqui ligado. Tiaguinho, Jane Dias, Nascimento do bairro Jardim Mariana. Edelson também tá por aqui, forte abraço pra você, Edelson. Gente, agora áudios de no máximo 20 segundos aqui pra ficar bacana, pra todo mundo participar, hein? Passou disso, aí eu não consigo. 20 segundos no máximo,
3: beijo,
0: bora.
3: Opa, tudo bem?
0: Opa.
3: Sou João Ângelo.
0: Beleza, garoto?
3: Amigão.
0: Opa!
3: Indo lá pra casa do meu tio hoje, dormir lá.
0: Ah,
3: bota
0: é nada.
3: Bota uma música aí pra nós, bota Sinônimos.
0: Sinônimos?
3: Chororó.
0: Essa é boa.
3: Tá na Gazeta, tá legal.
0: Tá na Gazeta, tá legal. João Ângelo, esse menino é gente boa, rapaz. Até piada ele já contou aqui já, hein? Pensa num menino
4: bom
0: bacana.
4: Bom dia, João Paulo. Aqui é o
0: fala,
4: Mauro,
0: garoto.
4: Do Pedra 90.
0: Ah.
4: Manda um abraço aí pra todos aqui da região do Cinturão Verde, Água Limpa, Licazinho, Rio de Escouro.
0: Manda.
4: E especialmente para o meu filho Max, minha nora Denise, que hoje está casando. Quero dar feliz, muitos, união, muita alegria nos meus dois príncipes.
0: Que
4: saúde,
0: beleza.
4: Paz. Roda pra mim, novo som aí. Quando você... Tá na Gazeta, tá legal.
0: Que é isso, garoto. Abraço, Deus abençoe a família, tá bom? Bom dia, Tiaguinho, Ingrid e Cristina dos Santos, lá do bairro Três Barras, tá por aqui. Micael ou Michael, agora fiquei na dúvida. Douglas Neres tá ligado com a gente por aqui, lá do Santa Terezinha. Tiaguinho, tá valendo, queridão? Tá valendo, Tiaguinho, pra você também. Fala comigo, Reinaldo Bezerra de Araújo, do Parque do Lago. Me leva pro show do Tiaguinho. Tá valendo, queridão? Tá participando já. Bom dia, João Paulo Aleph Júnior, do assentamento Gamaliel. Tiaguinho, tá valendo também. É Tiaguinho, Leila Maria, tá por aqui ligada lá do Paiaguás. Tem presente pra você também. Rapaz, homem do céu, que é isso aqui, rapaz? Moço do céu, mandou a foto aqui quebrada. É o menino do cavalo, será que a moça falou? É ele mesmo, ó. Rapaz, ele caiu do cavalo. Graças a Deus, né, irmão? Que você tá bem, né? Tá melhor, vai se recuperar. Graças a Deus, não foi aquela coisa muito séria, não. Deus proteja você, queridão, tá bom? Pra galera que gosta de cavalgar, gente, todo cuidado é pouco. Tiaguinho, Dayana Gonçalves, do bairro Bom Sucesso, tá por aqui ligada com a gente. João Paulo, bom dia. Tiaguinho, Rosângela Maria, lá do bairro Santa Isabel. A Davene, fala, Davene.
5: Bom dia, João Paulo, aqui bom é a Davene dia. Carvalho. Eu tô passando pra desejar um ótimo sábado para todos.
0: Opa!
5: Gostaria de ouvir qualquer música da banda Os Bacanas.
0: Qualquer uma.
5: Oferecer para todos. Tá na Gazeta? Tá legal.
0: Tá legal, Davene. Forte abraço pra você. Bom dia, João Paulo. Quero ir no show do Tiaguinho. Elecina Augusta, lá do Parque Atalaia, tá por aqui ligada com a gente também. Fala, meu garoto, comigo. Fala.
6: Bom dia, meu amigo João Paulo.
0: Bom dia, queridão.
6: Bom dia, irmãozinho do transporte coletivo.
0: Beleza pura.
6: Manda alô pra galera do 11 aí, do Uber. Manda. Linha 55, 24, 07, 21, 22. Aí você manda aquela música pra nós do Scott Som. Tá na Gazeta, tá legal. Tchau e obrigado.
0: Valeu, queridão. Abraço pra você. Tchau, obrigado. 9h38.

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0: 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Murilo Huff, saudade estranha.
1: É inevitável, você pode...

0: da ZFM Esporte Som, medida protetiva. Agora 10 horas, 2 minutos, pra você ligado comigo, uma ótima manhã. João Paulo, quero ir no show do Tiaguinho, Gesival, José Rodrigues, Pascoal Ramos, por aqui ligado com a gente também. Bom dia, João Paulo, aqui é Eronice, do Jardim Renascer. Manda um abraço pro meu irmão Benedito Edson, lá de Chapada. Fala que eu amo muito ele. Aí, ó, abraço pra você, garoto. Eronice mandando abraço pro irmão lá em Chapado, Benedito Edson. Que é isso, hein, garoto? Tá aí mandado o recado. Meu Deus do céu, rapaz. Tá aqui, ó. Participação do ouvinte. Fala comigo.
1: Bom dia, JP.
0: Opa.
1: Mariano por cá. Motorista do coletivo. Positiva.
0: 11.
1: Manda um abraço aí pra todos da rodagem aí. Graças ao Deus. Especial aí, nosso amigo Vitor Hugo aí. Evine, Mário Valdo, Dalila, o Rodrigo. Estamos por aqui, até medir 24. Vamos que vamos. Manda
0: bora
1: aí um lambadão pra nós do Negação aí, JP.
0: Vambora.
1: Tá legal.
0: Tá legal. Valeu, queridão, forte abraço pra você, tamo junto. Alô, Sila, fala comigo, Sila.
2: Tem que falar, meu amigo João Paulo, sabe por quê? Tem de falar que a gente fica esperto. Aí vai, a gente cai no posto desse e dá problema pra nós, meu amigo. Dá problema pra você não, dá problema é pra eles. Você tá sendo honesto. Esse que tá sendo desonesto, estão sendo covardes, João Paulo.
0: Obrigado, tem de Sila falar,
2: amigo, porque dói no nosso bolso, né, amigo?
0: Verdade, Sila, mas aí dá problema se falar. Dá um BO, Sila, esse trem pode dar ruim pra mim também, Sila. E tem hora que a gente não pode, né? É melhor se abrir um processo, às vezes, do que expor. Porque se a gente expõe, aí o camarada pode mover uma ação e contra a gente ainda. Você sabia disso? É, aí o feitiço volta com o feiticeiro. Esse é o Brasil, Sila. Esse é o Brasil. Abraço pra você, Sila. Bom dia, João Paulo. Manda música pra nós aqui. Praia do Poço, Santo Antônio de Levegé. Nevaci Maria dos Santos, quero ganhar ingresso do Tiaguinho. Abraço pra você, Nevaci, tamo junto. Bom dia, João Paulo, bom dia. Não mandou mais nada, só mandou bom dia. Ah, bom dia, João Paulo, toca pra nós a música do Ataíde Alexandre. Te amar foi um erro. Selma tá por aqui ligada com a gente também. Fala comigo, fala.
3: Bom dia, João Paulo.
0: Bom dia.
3: Aqui é a Andréia, do bairro do Porto.
0: Tudo bem, Andréia?
3: Bom final de semana pra vocês, que Deus abençoe seu final de semana.
0: Maravilha, pra você e também.
3: E manda um abraço aí pra Maria Luísa, do Pedra 90, que hoje é aniversário dela.
0: Coisa boa.
3: Minha sobrinha, tá? E toca uma música pra nós, do Discord Sol.

0: Pode ser qualquer uma dos cortes.
1: Qualquer uma.
0: Viu? Obrigado.
1: Beijo. Ah, mandei agora a medida protetiva, fica pra você então. Um abraço pra filhona, pra sobrinha, aliás, está fazendo aniversário. Paz, saúde, prosperidade, claro. Muitos anos de vida. Deus abençoe sempre. Fala, Babilônia, fala comigo.
2: Oi, meu amigo João Paulo.
1: Opa.
2: Paulo Babilônia. Tô aqui no carro, curtindo aí a Gazeta FM nessa manhã bonita, né?
1: Coisa boa, né, Babi?
2: Já estou indo aqui pro Quebra Torto.
1: Oh, é verdade, olha aí, ó.
2: Também pedi pra você tocar um flashback aí, convidar a galera toda aí.
1: Vamos
2: embora. Hoje tem flashback do Babilônia aqui no Rancho Quebra Torto, com DJ Ricardo Martinelli, DJ Roberto, DJ Estrela Negra, DJ Bruno e ainda DJ Flávio da equipe Rolição, DJ Lodi. Tá todo mundo convidado aí, gente, a partir das 21 horas. E aquele abraço pra você, João Paulo, bom pra semana, pra você e pra todos aí que estão curtindo a Gazeta FM e vai curtir logo mais à noite o Flashback do Babilônia. Abraços, amigão!
1: Valeu, meu amigo Walter Babilônia. Gente, o Babilônia é um dos grandes comunicadores aqui do Grupo Gazeta de Comunicação. Esse cara é gente boa demais. Cara que tem uma humildade, uma... Gente, um parceiraço. Walter Babilônia, grande Babi, que hoje está fazendo a festa aí com a gente, vai estar fazendo a festa Babilônia Rolição, gente, a sua viagem no tempo. É hoje, dia 11 de julho, sabadão, você não pode perder, tá bom? Já convida todo mundo aí, gente, ó, DJ Lodi, Gilda Galvão, DJ Roberto, DJ Ricardo Martinelli vai estar por lá, DJ Estrela Negra. Cara, é sucesso, você não pode perder não, hein? João Paulo, como é que eu faço pra mim no show? Você vai comprar pelo WhatsApp, você pode comprar em alguns locais, mas você pode falar diretamente com meu amigo Walter Babilônia aí pelo WhatsApp, gente. Gente, o 659-9604-4339. 659-9604-4339. Você fala direto com o meu amigo Walter Babilônia. Garanta já o seu ingresso. Não perca tempo, gente. É hoje, a sua viagem no tempo. Ah, João Paulo, eu sou guri novo ainda. Eu sou menina nova. Não sou dessa época do flashback, não. Eu tenho curiosidade. Queria saber como é que funciona. Queria ouvir as músicas. Gente, só vai. Só vai, te garanto, é um caminho sem volta. Pra você que é da geração atual, é um caminho sem volta. Você começou a ouvir flashback, meu amigo, você vai continuar ouvindo pro resto da vida. É coisa boa, negócio bom, tá bom? Não perca tempo, gente, hoje tem festa do meu amigo Walter Babilônia lá no Rancho Quebra Torto e você não pode ficar de fora dessa. Corre lá, garanta já o seu e não perca tempo. 10 horas e 8 minutos.

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Tá na Gazeta, tá legal. 10 horas, 16 minutos. Forte abraço pra você ligadinho com a gente. 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

Tá na Gazeta, tá legal, Isa, Dona de Mim, participação de Sandra de Sá. Dona de Mim, essa daqui merece, essa merece, Topo Giz, ó. Que isso, coisa boa. Muito bem, agora 10 horas 30 minutos pra você aí do outro lado de radinho ligado. Obrigado pela sua audiência também.

0: Excelente manhã de sabadão. Tá fazendo o que de bom? Tá indo pra onde? Pra onde vamos hoje, hein? Você tá me levando pra onde aí nessa carona? Fala pra mim, conta. 65999872045 pra você interagir. Tá valendo também aqui, ó. Show do Tiaguinho, gente. Aí eu gostei demais. Tem Expo Agro. Tem show do Tiaguinho. Você vai mandar o seu nome completo, o bairro que você mora e a palavra Tiaguinho pra participar comigo, tá bom? Bom dia, João Paulo, aqui é Jusilene do Residencial Nilce Paz de Barreto, é isso? Manda um feliz aniversário para o meu pai Daniel, que hoje está completando 70 anos, menino do céu! Que coisa boa, Jusilene, que beleza, 70 anos, gente, isso é coisa boa! Aí o camarada perguntou pro outro numa reportagem que eu vi alguns anos atrás: como é que é o segredo pra viver assim, tanto tempo, tantos anos assim? Qual é o segredo? Aí o velhinho respondeu, falou assim: é não morrer. O segredo é não morrer. É, tá bom, né? É melhor ouvir isso do que ser surdo, como diz o velho ditado. Fala comigo!
1: Bom dia, João Paulo.
0: Bom
1: aqui
0: dia.
1: É a Eva do Carrapicho.
0: Tudo bem, Eva?
1: Eu gostaria de ouvir uma música, Estrelinha. Eu ofereço para seu Tuti, meu esposo,
0: isso.
1: Pro meu amigo Orlando, pro meu amigo Camilo e para todos aqui do Carrapicho. Tá na Gazeta? Tá legal.
0: Valeu, Eva. Forte abraço para você. 10 horas 31 minutos. A gente volta daqui a pouquinho com mais músicas.
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Agora 10h40, ó, daqui a pouquinho eu volto já trazendo pra você o presentão dessa manhã de sabatão, um par de ingressos para o show do Thiaguinho. Gustavo Lima, assunto que dói. Carro de

Gazeta FM, agora 10 horas 49 minutos. Só o melhor som de Ana Castela. É o que eu não te esqueci. É que eu não te esqueci, filho. E aí não dá, né? Não esqueci, não vai esquecer. E aí a coisa fica complicada. Aí a gente sofre. E aí chora. Não é momento de riso, não, meu amigo Sonoplaça. Pare com isso. É um momento sério. É coisa seríssima isso aí, ó. Não, rapaz, esse negócio é que eu não te esqueci aí. Pare com isso, esqueça. Siga em frente, né? Que isso, sofrimento aí, é essa. Muito bem, faltando agora 10 minutos aí para as 11 horas da manhã. Galera, eu tô indo nessa, mas antes, vamos ver aqui quem é que vai se dar bem e faturar o presentão aqui para o show do Thiaguinho. Dessa vez o computador está processando. Vambora, vambora, vambora, vambora. Foi, muito bem. Quem vai se dar bem e faturar o presentão de hoje é você. Parabéns! Final do telefone 9094, Daniele Farias. Parabéns, você se deu bem e tá faturando aí o par de ingressos para o show do Thiaguinho. Espero que você aproveite bastante. Mais tarde a gente volta com muito mais músicas para você. A partir das 8 horas da noite tem festa na Gazeta e eu volto trazendo mais presentes também. Ó, tem presente para você, tem mais show do Thiaguinho, tem Casa da Pizza também, tem muita animação e diversão garantida. Tá chegando a miguxa Darlin Rodrigues com muita animação pra você na programação do meu amigo Topo Gijo. Coordenação artística de Lennon France, direção geral de João Dorileu Leal. Fiquem todos com Deus, um forte abraço e até mais tarde. Tchau, tchau. Léo Santana pra fechar.

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1: Oi, gente. Oi, pessoal. Bom dia. Bom dia pra você ligado, ligado aqui na Gazeta. A partir de agora, euzinha Darlene Rodrigues, estou chegando. Faço companhia pra você aqui na Gazeta a partir de agora com o nosso Balança Gazeta de todo fim de semana. A gente sempre se fala mais ou menos nesse horário, mas hoje, sábado, é diferenciado, né? Hoje a gente cria aquele climão aqui de fim de semana, bem gostoso. Então aumenta o volume do rádio, bora começar o nosso Balança Gazeta e a gente vai conversando aí no decorrer do programa. Bora dar novo sonho. É a primeira quando você some assim. Ai, aumenta o volume.
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0: Foi só o quê?
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sobe temperador. É som de paredão. O solinho que vai ficar na sua mente aí, ó. Bora, Demi Boy, bota pra estalar.

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1: Tá na Gazeta, tá legal, Bruno e Barreto aqui da Gazeta Texana 37. Encerrando o primeiro bloco do Balança Gazeta desse sabadão. Sabadão maravilhoso, 11 de julho de 2026. O programa começou agora, eu vou ali, já venho com mais música pra você. Me espera, é rapidão.
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0: Já voltamos com muita música na melhor programação, é todo fim de semana o nosso Balança Gazeta, sempre muito bem programado pelo Topo Gigi, cheio de música boa, tá? Uma atrás da outra, pra deixar animado o sábado aí do outro lado do rádio. Vamos com os maninhos agora, Vagabundo.

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1: Tá na Gazeta, tá legal. Ouvimos o Safadão aqui na Gazeta, veio o Topo Opção também, veio Jorge Mateus, Calypso, Roberta Miranda, o Bom Gosto, os Maninhos. O programa que veio legal de hoje, né? Bom Safadão pra você, eu vou no intervalinho, é rápido e eu já venho com mais música pra você.
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12: Já voltamos com o nosso Balança Gazeta. Ótimo sabadão pra você, ouvinte legal. É todo sábado o nosso Balança Gazeta aqui na Gazeta pra dar aquela animada aí na hora do almoço, né? Muita gente ainda no comércio, muita gente ainda no corre aí, muita gente trabalhando, muita gente na faxina em casa, não é? Muita gente na rodagem ainda com o rádio ligado aqui na Gazeta. Bom sabadão pra você, onde quer que você esteja, e bora balançar mais. Agora tem Real Som, essa. Gente, essa música é um clássico na minha vida, porque eu adoro, eu escuto, eu saio dançando, eu saio cantando, você também, do outro lado do rádio. Bora! Real Som, Água com Açúcar.

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1: Tá na Gazeta, tá legal. Ouvimos Henrique e Juliano aqui na Gazeta, briga feia. Teve Braga Boys, teve os Federais, teve Raça Negra, Gustavo Lima, Geninho. Realção, Água com Açúcar, teve bom esse bloco demais da conta. Daqui a pouco tem mais música.
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2: Tá na Gazeta, tá legal. Agora o último bloco do nosso Balança Gazeta, aqui na Gazeta FM. Aumentou o volume do rádio aí, aumentou pra escutar o último bloco do programa de hoje. Ó, você continue no fim de semana mais gostoso do rádio. Continue que a programação tá bem legal hoje. Vou trazer agora o Harmonia do Samba, Pedro Sampaio. Pedro Sampaio, a Maiara Maraíza e outras que vêm aqui pra gente poder encerrar o nosso Balança Gazeta de hoje. Lembrando que amanhã, a partir das 11 e pouquinho, eu tô aqui de novo esperando você. Quem chegar primeiro, espera o outro. Simbora, partiu, tá na Gazeta, tá legal.

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1: E beleza, bora pessoal, tô chegando com o Sistema Bruto, vem comigo, vamos que vamos, é sabadão, 11 de julho de 2026, sou Naldinho Ferreto, prazer é todo meu, curta aí a sua tarde da melhor forma possível, sempre com tranquilidade e paz no coração. A gente abre o programa de hoje com Guilherme Santiago, pode aumentar o volume, dar gás na sua máquina sonora, o Sistema Bruto está começando.
0: Gás.

Aí a Roça Vence, a nova do Michel Teló no Sistema Bruto. Ainda Gustavo Lima, 50-50. E Guilherme Santiago, Peão Não Chora. Será? Ó, pra deixar o clima ainda mais descontraído, manda o seu WhatsApp aí com aquele toque bacana de boa tarde. Pode, claro, pedir aquele som que a gente toca também, certo? Manda! Sistema Bruto.

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1: 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Rick Renner, saudade dessa, hein? Fica amor, tá cedo. João Bosque, Vinícius, Aô Boteco e Mato Grosso e Matias, foi pensando em você, aposto que você cantou junto. Sabadão rolando daquele jeito e você na sintonia da número 1. Valeu, muito obrigado. Aquele abraço pra você que está em casa já no merecido descanso depois de uma semana daquele jeito, hein? Agora

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1: Eu acho que vi um gatinho.
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O Sistema Bruto está de volta, então ajeita o chapéu aí. É o sabadão rolando solto, aquele abraço aos amigos e amigas na sintonia da Gazeta e bora com mais. Chega aí, Marcos, Vita e Daniel. E um pupurri muito legal, tenho certeza que você vai se amarrar, se liga.

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1: 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Freio de mão, Gino e Geno. Quanta saudade, hein? E dupla Gino e Geno. Vitor e Léo, timidez e Marcos, Vita e Daniel. Pagode em Brasília. Morena Bonita, campeão. Goiás é mais. Eu falei que você ia se amarrar. Uma tarde muito divertida pra todo mundo ligado na Gazeta e os agitos do sábado.

0: Toda tarde não param, é o Sistema Bruto até as duas. Vem comigo, vamos curtir Cleiton e Romário. Pode aumentar o volume aí.
1: 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Cadê as bananas aí?

Pânico. Gazeta FM, a número 1, Leão Domado com César Menotti e Fabiano na nossa tarde de sábado. Lourenço e Lorival, Se Ainda Existe Amor, Edson e Hudson, Fio de Cabelo e Nuvem de Lágrima, e Cleiton e Romário lá no início com Morena. E acabou, mas já? Sistema Bruto tá ficando por aqui, ó. Volto daqui a pouquinho com o Sábado Show. Vai mandando o seu WhatsApp aí com seu toque de boa tarde, tá bom? Aproveita, pede aquele sucesso que a gente toca.

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0: Maravilha, de volta com muita música bacana pra você. Ó, pode enviar o seu WhatsApp aí, pelo 99872045, anotou? 99872045, manda. E que lua lá fora, hein, pessoal? Tá quente, ó, 34 graus, céu azul, tá do jeitinho que a gente gosta. Agora 6. Tem o Sábado Show e, pra começar, uma saudade daquelas com raça negra e cheia de manias.
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Fala, Gazeta, tá legal. Boa tarde, é o Sábado Show até às 6, pessoal. Ouvimos aqui Kleber e Cauã, Mil Adjetivos. I Can Be, Tayo Cruz. Volte, amor, os amigos Lambadão agitando a moçada neste sábado. Um beijo, então, sorri. Rapaziada do Tome Aí com Mike e Rodrigo, também Felipe Ferrari com Diego e Arnaldo. Só pancada, 2 horas 32 minutos. Deixa eu aproveitar e destacar o WhatsApp da nossa amiga Afonso do Industriário 2. Está dizendo aqui, boa tarde, Naldinho. Manda a música do Nando Moreno, Chapeludo e Afonso do Industriário 2. Muito obrigado, amiga. Boa tarde, Naldinho. Quanto tempo? É a Janaína do Pedra 90. Sumida, né, Janaína? Estou aqui na chácara do meu irmão Rodolfo, no Cinturão Verde. Quero parabenizar meu sobrinho Pedro. Está fazendo aniversário hoje. Estamos aqui reunidos nesse dia tão especial para ele. Ah, a Paulinha está por lá. Vitória Isabela, Davi, Rodolfinho, o Jefferson Felipe, o senhor Daniel, também o Paulo Vitor. Muito obrigado pela participação. Amiga Janaína, lá do Pedra 90, comemorando o aniversário do Pedro. Pedro! Parabéns, que Deus abençoe muito a sua vida. Forte abraço da equipe Gazeta. Leonardo, rapaz, Leonardo também tá com a gente aqui nesta tarde de sabadão, mas não tá só não, hein? Tem muita gente com ele.

0: O dia é daqueles dias, né, nobres. Ô, Leonardo, boa tarde.
1: Boa tarde, Naldinho. Nós estamos aqui diretamente da chácara do Ipês. Queria que você declarasse um feliz aniversário aí pra minha mãe, Solange de Fátima. Aqui quem fala é o Leonardo.
0: É, Solange. Deus abençoe muito sua vida aí, ó, receba todo o carinho da família, dos amigos, né, reunidos nesse momento, celebrando aí o seu aniversário, minha amiga, aquele abraço da equipe Gazeta também, toda a felicidade do mundo pra você, viu? Parabéns, Solange, é amiga da minha amiga Regiane, rapaz, é a mãe do Leonardo. Maria Clara, boa tarde.
2: Boa tarde, aqui é só ouvinte Maria Clara.
0: Ei, Maria Clara.
2: Da Fazenda Mimosas, de toda a de todo dia.
0: Muito obrigado.
2: Manda um alô pra minha família Fernandes, na Fazenda Mimosa, e também pra nossa amiga Afonso. Manda um labadão aí do Real São, o Scott e São. Tamo junto.
0: Muito obrigado, Gazeta, minha amiga. Tá legal. Daqui a pouquinho a gente toca. Juntos e misturados, viu, Maria Clara? Fazenda Mimosa. Alô, Fazenda Mimosa.

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1: Vem de volta, Gazeta 2h42. Uma ótima tarde de sábado pra você. Aqui. 11 de julho de 2023.
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1: Boa tarde, meu amigo Mariovaldo Marques.
2: Fala aí, meu amigo Naldinho, Mariovaldo por cá na sintonia da Gazeta. Manda um abraço pra minha esposa aí, Edneide, minha enteada Emily. Estamos curtindo a melhor programação, aí, Naldinho. E se for possível, manda pra nós aí algum flashback de Bob Sinclair, pra todos que curtirem, porque tá na Gazeta, Naldinho. Tá legal.
1: Ah, valeu, Mariovaldo.

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1: Sábado Show. Nando Moreno com Rio Negro e Solimão e Chapeludo. Especialmente pra nossa amiga Afonso do Industriário 2, né? Curtiu aí? Cantou junto, Afonso? Abraço pra você e todos no Industriário 2, toda a região, né? Industriário 1, Nova Esperança, muito obrigado pela sintonia. Curtimos ainda a banda Novo Som, Gaivota, João Lucas e Marcelo, com Ronaldinho Gaúcho, Vamos Beber. Olha, o Ronaldinho cantando. Ó, eu prefiro muito mais você jogando bola, viu, Ronaldinho? Ainda bem que você não é cantor, rapaz. É uma partida de futebol, Dilcinho ignora Felipe Rodrigo. 3:08, ó, já volto com muito mais, é o Sábado Show até às 6.
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8: É Gazeta 3:16. Excelente tarde para você. Muito obrigado pela sintonia. Fala você em Cuiabá, Várzea Grande, Vale do Rio, Cuiabá.
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8: Ah, e a nossa programação musical tá daquele jeito, né? Concebida aí pelo Topo Gigio e não deixa ninguém ficar parado nesta tarde. Agora tem Léo Santana.
10: É.

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0: Boa tarde, alô, amigo Santana.
2: Boa tarde a todos os ouvintes da sua Gazeta FM.
0: É, Santana.
2: O lado de cá do Santana aqui, Naldinho.
0: Opa.
2: Estamos aqui subindo a serra do tal do São Vicente Positivo.
0: Boze.
2: Em busca aí do Jaciara. Vamos se vamos. Naldinho, manda um rasqueadão pra nós aí.
0: Agora.
2: Positivo, pra nós estar balançando o esqueleto aqui na boleia do caminhão aqui. Tá na Gazeta, tá legal.
0: É isso aí, vai balançar o esqueleto agora.

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5: De volta à Gazeta, 3h46. Excelente tarde ao sábado show.
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1: Ei, amigo Santana, tá ligado na Gazeta?
3: Ô, Naldinho, beleza?
1: Joia.
3: Ô, Naldinho, manda um alô aqui do Santana do Vitória Reis. Santana, hein? Vitória Reis, de Vaza Grande. VG, hein?
1: VG.
3: Ó, o seguinte, manda um, hein? E aquele aviso o quê? Ô, aquele Real Sol. Ninguém gosta mais de mim. Ninguém liga mais pra mim. Tô tomando um aqui, hein? Igual a feijoada do fogo. Vou mandar você a foto da feijoada, hein?
1: Mandou, beleza? E mandou.
3: Não esqueça, hein? Tô
1: que
3: ligado em você,
1: feijoada, hein, amigão?
3: Tô comigo, hein? Tamo
1: Valeu,
3: junto, hein?
1: Valeu, muito obrigado, Santana.
3: Tá na Gazeta? Tá legal.
1: Bom apetite.

0: Fred, Fabrício, Te Amar É Meu Talento e Ninguém Gosta Mais de Mim. Rapaziada do Real Som, o Chapó tá ligado na Gazeta nesta tarde.
1: Boa tarde com Jesus, meu amigo Naldinho.
0: Sempre, Chapó.
1: Aqui
0: boa
1: é o Chapó do Jardim Manancial, tá na Gazeta, tá legal. Manda um forte abraço pra nós aqui do Moarama, Alto da Glória, 1º de Março, Dr. Fábio.
0: Abraço aí.
1: 3/ Rua da Bosta,
0: tudo Jardim, de bom pro pessoal.
1: Paraná, Nova Canaã. As casinhas, e pra todos que tá sintonizado, a melhor, Bob Sinclair.
0: Ah, curtiu, né?
1: E só lembrando que tá na Gazeta.
0: Tá legal, amigão.
1: Tá legal.
0: Valeu. Amiga Maria, tá ouvindo a gente em Várzea Grande, na Coab, Nossa Senhora da Guia. Muito obrigado pela sintonia. Excelente tarde de sábado pra você, viu, Maria? Boa tarde, Naldinho. Aqui é Eva Fernandes, do Parque Cuiabá. Depois de um tempo no frio de Curitiba. E lá é gelado, hein? Voltei pra passar férias aqui no calorão cuiabano, mas sempre ligada na Gazeta. Depois de uma trégua, de um friozinho por aqui. Calor voltou com tudo, viu, minha amiga? Seja bem-vinda, Eva! 4:09, já volto com muito mais. É o Sábado Show até às 6.
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0: Meu amigo Siqueira pede uma aí. Alô, Siqueira.
1: Boa tarde, Naldinho. Siqueira na escuta da melhor da Gazeta, meu
0: jovem. Obrigado, amigo.
1: Manda um alô pra rapaziada do Busão aí, dos APP, todo mundo tá ligado na, na Gazeta. Tipo Transporte, Papa Alegre, meu filho Diego, meu neto Ravi. E amanhã eu vou completar mais um ano de vida, hein, Naldinho. Manda um alô pra galera aí, amanhã é meu aniversário, positivo. Tá na Gazeta, tá legal. Manda aquele lapadão dos maninhos aí, positivo.
0: Os maninhos. Agora. Deus abençoe muito a sua vida. Desde já, um feliz aniversário. Grande Siqueira.

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0: Boa tarde, Rosana.
2: Boa tarde, meu amigo Rosana. Naldinho. Aqui é a Rosana Maia do Novo Paraíso. Toca pra minha música, eu gostoso, da Simone Mendes.
0: Agora,
2: ofereço pro meu filho, Samuel, pro meu esposo, pra minha mãe, pra todos que gostaram da música.
0: Valeu.
2: Pra todos que estão ligadinhos na Gazeta FM e pra todos os flamenguistas de plantão. Porque tá na Gazeta, tá legal.
0: Ah, aquele abraço pra família.
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0: Helson na Gazeta e a música do dia, hein? Atende aí, alegrando, fazendo a moçada mexer o corpinho neste fim de tarde.
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0: Sábado show até às 6, já volto com muito mais.
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17: De volta, 4h48. Excelente tarde, é o sábado.

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2: Sábado Show. E tem música pro Edilson. Ô, Edilson. Edilson, tá em silêncio. Ô, Edilson, fala aí, amigão.
3: Boa tarde, Naldinho. Aqui é o Edilson Souza, motorista de aplicativo, aqui na rodagem, curtindo a Gazeta.
2: Muito
3: como
2: obrigado,
3: sempre.
2: Edilson.
3: Naldinho, toca aí pra nós, Modern Talk Mona Lisa.
2: Essa é boa, hein, amigão?
3: Aquele modelo.
2: Lá de 2015.
3: Naldinho, vamos pra cima, valeu. Que hoje é sábado.
2: Ótimo sábado aí pra você,
3: Naldinho,
2: meu amigo.
3: Tá na Gazeta, tá legal.

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1: Especialmente pro amigão Edilson, caprichou na escolha, Edilson. Saudade dessa, Jazz With You, Mona Lisa, Mother Talking. Lançada sabe quando? Em 1986. Essa versão aí, remix, que a gente acabou de curtir, é de 2015. Sucesso mundial na Gazeta do Mother Talking.

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7: É Gazeta 5:21. Excelente tarde.
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7: Daqui a pouquinho tem música pra amiga Adriana, hein? E a gente segue bem demais com Jorge e Matheus. Versão remix pra A Hora é Agora.
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0: Ah, Adriana, boa tarde.
1: Oi, Naldinho. Toca pra nós aí uma música da Gloria Gaynor. Eu escrevi aí pra você o nome da música. Se você tiver, você toca ela. Se não tiver, pode ser qualquer uma outra.
0: Agora,
1: beijo, amigo.
0: Beijo.

Danilo e Davi no Sábado Show. Essa tá na boca da moçada. Cantou junto aí, foi Não Mexe Nas Minhas Gavetas. Molejão, saudade, hein? Remexe, mexe, também só nós dois, Top Pop Som, Gustavo Lima, Assunto Que Dói e I Will Survive, Gloria Gaynor. Essa, também mais uma grande saudade aqui no Sábado Show. Indicação da amiga Adriana, obrigado mais uma vez, Adriana.

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5: É Gazeta 7, aliás, 5:48. Ai, ai, ai, ó, sábado show já no finalzinho, né? Vamos para as últimas de hoje. Obrigado pela sintonia aí, pela sua preferência. Já já tem ela, Darlene Rodrigues, por aqui com Playlist Gazeta e as mais pedidas da semana. Eu volto amanhã às 9 da noite com Gazeta Romance. Todo mundo convidado, hein? Amanhã, 9 da noite. Um forte abraço e até lá.

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1: Oi, gente! Oi, pessoal! Que delícia de encontro! Mais uma vez aqui nos 99,9 e a partir de agora mais uma edição do nosso playlist aqui da Gazeta FM. Fico muito feliz, eu sou a Darlene Rodrigues e a partir de agora eu faço campainha pra você aqui no playlist mais um dia. Eu adoro esse programa, adoro trazer as 20 músicas da semana. As 20 músicas mais tocadas, as melhores, as 20 mais tops. A gente traz agora uma atrás da outra no nosso playlist. Tem aí os babados das celebridades também, né? O povo da música, o povo da internet, não é? Como eu falei, as músicas mais tocadas aí durante a semana e as músicas mais tocadas nas plataformas musicais em todo o Brasil e no mundo também, as melhores. Bora começar então? Abrimos a lista do playlist com o Thales Lessa. Ele é conhecido por suas mais de 2.000 composições gravadas por grandes nomes da música sertaneja, como Marília Mendonça, Maiara e Maraíza, Cristiano Araújo, Jorge Mateus, Zeneto e Cristiano, Bruno e Marrone. Olha, ele tem música gravada então, hein? Vamos ouvir, Thales Lessa, Que Pena.
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3: 19ª posição tem Os Amigos Cantando Amor Always, uma adaptação do sucesso mundial Always, do Bon Jovi, que agora chega numa versão animada de lambadão. Tudo vira lambadão. Bora ouvir.
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1: Em 18º lugar tem música nova entrando na programação. Displicente é a nova música de trabalho do Wesley Safadão. A música conta com a participação especial do Rei Vaqueiro. É um forró apaixonado. 18º lugar hoje.
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1: A banda Real Som ocupa a 17ª posição com Voltei Amor, participação especial de Jojo Marques.

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2: Murilo Huff chega agora. Ele é um dos nomes que mais se repetem nos rankings da Billboard Brasil. O Murilo Huff aparece em praticamente todas as listas, sabia disso? Ele continua em alta, não é? E a gente escuta agora então. Saudade Estranha, vamos curtir.
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2: Tá na Gazeta, tá legal. Ouvimos o Murilo Rufi aqui na Gazeta. A banda Real Som também passou por aqui. O Safadão passou aqui também. Que delícia.

0: Robson também passou por aqui, o Safadão passou aqui também. Que delícia, o Thales Lessa.
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0: Tá na Gazeta, tá legal. Ouvimos o Murilo Rufi aqui na Gazeta. A banda Helson também passou por aqui. O Safadão passou aqui também. Que delícia, o Thales Lessa.
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0: Tá na Gazeta, tá legal. Ouvimos o Murilo Rufi aqui na Gazeta. A banda Helson também passou por aqui. O Safadão passou aqui também. Que delícia, o Thales Lessa.

0: Ocean, Sam Fender e Olivia Dean em primeiríssimo lugar. By the gunner, you shouted, oh my God. Depois de conferir as músicas mais tocadas na Offshore Singles Charts do Reino Unido, eu vou agora pro primeiro intervalo. Daqui a pouco tem babados aí dos famosos. Já já eu te conto sobre o Gustavo Mioto. Tem informações também de Icaro e Gilmar, da Ana Castela. É rapidão, vamos pro intervalinho, eu já venho com mais.
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2: Já voltamos com o nosso playlist aqui na Gazeta FM, as 20 melhores da semana, as 20 músicas mais tocadas, uma delícia essa programação e claro tem os babados das celebridades aqui na Gazeta também. Antes de contar uma do Gustavo Mioto, aqui agora, do Ícaro também, da dupla Ícaro e Gilmar, eu vou te contar o seguinte, vai lá seguir a gente no Instagram, vai, corre lá, siga a gente no nosso Instagram, @GazetaFMCBA. @GazetaFMCBA. 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

Cantor Mioto alcançou um marco histórico na sua carreira. Seu novo single, Drunk Slide, foi anunciado como o tema oficial da Festa do Peão de Barretos, o maior rodeio da América Latina. A faixa foi lançada nas plataformas digitais nessa semana. O videoclipe oficial da música foi gravado na icônica arena do Parque do Peão. A escolha de Drunk Slide como o hino de Barretos sela a união entre as raízes do sertanejo nacional e o country norte-americano. A faixa possui letra integralmente em inglês, faz parte do primeiro álbum internacional do Gustavo Mioto, gravado durante uma temporada de imersão em Nashville, nos Estados Unidos, considerada a capital mundial do country. O projeto busca abrir portas pro artista no exterior, né? O Gustavo Mioto subirá ao palco principal da Festa do Peão de Barretos no dia 27 de agosto.

0: cantor sertanejo Ícaro, da dupla Ícaro e Gilmar, precisou passar por uma cirurgia ortopédica em Goiânia nessa semana, depois de sofrer uma lesão na mão direita ao final de um show realizado em Paulínia, no interior de São Paulo. Segundo o artista, ele escorregou, foi descer do palco, escorregou, apoiou o peso do corpo na mão, causando uma fratura e uma luxação. Depois do procedimento, o Ícaro contou que a cirurgia foi mais complexa até do que ele esperava e falou que vai precisar ficar um período sem tocar, e ele toca tão bonito, né? E por isso terão que suspender alguns shows, inclusive, por recomendação médica.
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0: Nessa semana, Ana Castela publicou um vídeo nas redes sociais em que ela compartilhou um pouco dos bastidores da sua participação na novela das 7 da Globo, Coração Acelerado. Ana Castela não escondeu entusiasmo aí com a experiência como atriz, né? Aproveitou para fazer um apelo para a Globo, para que a chamem para uma próxima novela. Em seguida, ela contou que gravaria uma cena de casamento, mostrou aos seguidores 3 opções de vestidos em tons de marrom, né? Ana Castela também compartilhou um trecho dos bastidores da gravação, em que ela aparecia vestida com um dos vestidos, né? Em Coração Acelerado, a Ana Castela interpretou a si mesma, vivendo uma estrela sertaneja de muito sucesso. Em entrevista recente à coluna Outro Canal, da Folha de São Paulo, Ana Castela revelou que não descarta a possibilidade de ela continuar a fazer outros trabalhos como atriz.
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0: E continuou nossa playlist, as 20 melhores dessa semana. Abrimos o segundo bloco do Play com mais uma música que entra na lista das mais tocadas da semana. É a nova do Marcelo Falcão, ex-vocalista do Rapa, numa versão cover marcante para a música Ainda é Cedo, da Legião Urbana.

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2: Eduardo Costa chega para ocupar a 14ª posição com Imagina Eu, primeiro lançamento do DVD Eduardo Costa do Velho Testamento, gravado em Divinópolis, Minas Gerais.

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2: 13º lugar pertence ao Dub Dogs, essa dupla de DJs mineiros, formada pelos gêmeos Marcos e Lucas. É conhecida por comandar grandes multidões com sets contagiantes. How Do You Feel é a versão deles para esse clássico do New Order e vem fazendo muito sucesso. E a gente curte então em 13º lugar.

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1: Em 12º lugar tem Novo Sozinho. Gustavo Mioto e Murilo Huff entregam uma música emocional, profunda. Vamos ouvir em 12º lugar.

0: Gustavo Mioto, senhoras e senhores.
1: Murilo Ruf, senhoras e senhores.
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3: Felipe e Rodrigo fecham o bloco com a música Ignora, canção que faz parte do álbum Velhos Hábitos, gravado no Brasil em Nashville. O projeto mistura referências do country com o sertanejo, que consagrou Felipe e Rodrigo, reforçando aí a conexão da dupla com o público e consolidando a atual fase de sucesso deles.

Gustavo Mioto aqui na Gazeta, Eduardo Costa e o Marcelo Falcão. E agora tem as 5 músicas mais tocadas de plataformas nacionais nessa semana na Connect Mix.

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0: Agora tem intervalo comercial aqui rapidão no nosso playlist. Daqui a pouco eu volto com, né, as 20 melhores da semana, as músicas mais tocadas durante essa semana. É só música boa, só as melhores, né? Daqui a pouco tem mais babados das celebridades também pra eu contar pra você. Te conto sobre o Elton John daqui a pouco. Tem informação da Shakira, da Britney Spears também. Eu já venho com muito mais.
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1: Já voltamos com muito mais música aqui no nosso playlist, as 20 melhores da semana. Só musicona boa, uma atrás da outra. São as 20 mais que a gente traz pra você no playlist aqui na Gazeta FM. Aumenta o volume. 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Vamos agora para a nossa segunda edição do Show Business, aqui dentro do playlist.
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Depois de encerrar a turnê de despedida dos palcos em 2023, Elton John pode estar prestes a voltar aos holofotes de uma forma inédita. O veterano Elton John teria fechado um contrato milionário para estrelar uma residência em holograma no novo Hard Rock Hotel em Las Vegas, que deve ser inaugurado em 2027. De acordo com o jornal britânico The Sun, o espetáculo vai utilizar uma tecnologia mais sofisticada do que a usada em ABBA Voyage. A ideia é oferecer ao público uma experiência imersiva com o Elton John dividindo o palco virtualmente com a Dua Lipa e Kik D, cujos avatares também fariam parte do show. 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Popstar Shakira, ícone global da música, ativista humanitária, mais uma vez demonstra o seu compromisso social ao anunciar uma generosa doação de cerca de $500 mil, que dá aí em torno de R$2,5 milhões, em parceria com a FIFA, para oferecer suporte vital para crianças que enfrentam as consequências devastadoras dos terremotos que assolaram a Venezuela. A trajetória da Shakira sempre foi marcada por um forte engajamento, né, em causas sociais. Desde o início da sua carreira, a Shakira, né, artista colombiana, utilizou a sua plataforma para advogar por educação infantil e bem-estar social.

Depois de 4 anos, o Bon Jovi fez o seu aguardado retorno aos palcos. No dia 7 desse mês, a banda iniciou a turnê Forever com o primeiro de uma série de 9 shows com ingressos esgotados no icônico Madison Square Garden em Nova York, nos Estados Unidos, né? Essa é a primeira turnê em grande escala do grupo desde 2022. A ocasião marca também a volta do Bon Jovi depois de passar por uma delicada cirurgia reconstrutiva nas cordas vocais. Em 2024, ao falar publicamente sobre os problemas da saúde vocal, né? O vocalista havia prometido que só voltaria a se apresentar se ele estivesse em plena forma. Recentemente, numa entrevista à revista People, o John Bon Jovi garantiu que ele está 100% recuperado. 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

A vida da Britney Spears, a inegável princesinha do pop, será imortalizada numa cinebiografia. Nos bastidores, a máquina criativa já tá a todo vapor e os primeiros nomes de peso começam a ser revelados, né? Prometendo aí uma produção de alto impacto que promete desvendar as camadas mais profundas da artista que marcou gerações. De acordo com a Variety, a história vai se basear diretamente na autobiografia da cantora Britney Spears, A Mulher em Mim, lançada em 2023, um livro que por si só já se tornou um fenômeno editorial. Até o momento,

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2: Nono lugar pertence a Fred e Fabrício. Eles que lançaram na última semana o sertanejo Respira de Luxe, versão expandida do projeto audiovisual que marcou a trajetória da dupla. O lançamento amplia o repertório de Sertanejo Respira, projeto gravado em Goiânia. Vamos ouvir Te Amar é Meu Talento.

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2: Simone Mendes chega na 8ª posição dessa semana, aliás, ela que estampou a capa da 23ª edição da Billboard Brasil. A gente escuta agora, então, em 8º lugar, Direitos Iguais, Simone Mendes.

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2: Em sétimo lugar, tem Pião Todo Tatuado. Essa música tá viralizada nas redes sociais, em especial no TikTok, né? Ela é do cantor Geninho, com a Mariana Fagundes. É a sétima posição hoje.
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0: Mariana Fagundes!
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2: Sexta posição, fechamos esse bloco com Diego e Victor Hugo. Eles continuam acumulando recordes, né? Expandindo aí a base de fãs, com o expressivo volume de reproduções diárias nas plataformas digitais. Vem comigo, então, vamos curtir Diego e Victor Hugo, Beijei a Cura.

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1: Tá na Gazeta, tá legal, ouvimos Diego e Victor Hugo aqui na Gazeta, Mariana Fagundes também passou por aqui com o Geninho, ouvimos a Simone Mendes também, o Fred Fabrício e The Second Voice com Let Me Be. Agora, o nosso programador musical Topo Gigio separou algumas novidades que foram lançadas recentemente e a gente confere agora. Continuando então os lançamentos do DVD na Liga em Sampa, Natanzinho Lima apresenta mais uma música inédita do projeto Buzina, parceria com o sertanejo Panda.

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1: O hitmaker global David Guetta junta-se aos líderes do Progressive House, né, Third Party, e uma das vozes mais icônicas da música eletrônica, John Martin, no novo single Amen. 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

Fred e Fabrício lançaram Você Não Cuidou. A música é uma composição assinada pelo próprio Fred. Faz parte do novo projeto da dupla, intitulado Sertanejo Respira de Luz. 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
1: Lucas Morato também dá sequência aos lançamentos de próxima fase, com a chegada do volume 1 do projeto, com foco em músicas inéditas e autorais, além de releituras e sucessos que marcaram a sua trajetória.

0: Agora nós vamos para o último intervalo, na volta 5 mais da semana, no último bloco do Show Business, a gente fala sobre o Natan e o Felipe Amorim e também tem informações sobre o Panda. Eu volto com muito mais, é já já.
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1: Já voltamos com o último bloco do nosso playlist aqui na Gazeta FM. E as 20 músicas mais tocadas da semana, as 20 melhores, as 20 tops, tops, tops, é o nosso playlist, viu?
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Bom, o Natan e o Felipe Amorim conquistaram o título de Hit do São João 2026 com Maria Vaqueiro. O resultado saiu no último fim de semana por meio da plataforma Sua Música e confirmou o sucesso da música durante o maior circuito de festas juninas no país. A música ganhou força tanto nas apresentações ao vivo quanto nas redes sociais, onde impulsionou milhares de vídeos, coreografias criadas pelo público. Ao longo da temporada junina, Maria Vaqueiro, eu nunca escutei, vou procurar ouvir, acumulou mais de 240 mil criações nas plataformas digitais. Além disso, Maria Vaqueiro entrou pro Top 50 do Spotify Brasil, alcançou a 33ª posição entre as músicas mais ouvidas do país, olha, misturando elementos do forró com referências ao universo da vaquejada, não é? A canção logo conquistou espaço entre os principais sucessos do período. Durante a temporada, aliás, o artista encarou uma maratona de quase 30 shows com a conquista do título de hit do São João. Natan e Felipe Amorim encerram a temporada com uma das músicas de maior repercussão em 2026, a música Maria Vaqueiro.

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1: O sertanejo voltou ao topo, das paradas brasileiras. É o que mostra o levantamento divulgado pela ProMúsica, entidade que reúne as principais gravadoras do país. Com as 50 músicas mais tocadas no Brasil no primeiro semestre de 2026. O destaque vai pro Panda, artista que estreia entre os nomes mais ouvidos e leva a faixa Eu Te Seguro à primeira posição do ranking. O levantamento reúne dados das principais plataformas de streaming, né, em atividade no país, como o Spotify, o YouTube, o Deezer, Apple Music, Amazon Music e Napster. Com a liderança do Panda, o sertanejo retoma o posto que havia sido ocupado pelo Pagode nos levantamentos anteriores da entidade, ambos puxados pelo grupo Menos é Mais. O pódio do primeiro semestre de 2026 ainda tem Jet Ski na segunda posição, né? E Posso Até Não Te Dar Flores em terceiro lugar. O top 3 resume bem o momento da música brasileira em streaming, uma gravação sertaneja ao vivo, uma faixa pop e um funk dividem aí os primeiros lugares.
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1: Agora vamos pro top 5 e as mais pedidas da semana aqui no nosso playlist. Quinta posição tem o sucesso contagiante do grupo brasiliense Menos é Mais. A música Champagne é uma das grandes sensações do pagode atual. Quinto lugar, Menos é Mais.

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2: Kleber e Cauã chegam com 1000 adjetivos, música que tá aí entre as mais tocadas em todo o país. É o quarto lugar, Kleber e Cauã, 1000 adjetivos.

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2: Iniciando o pódio do Play, a terceira posição dessa semana fica por conta do Thiaguinho, ele que é um dos grandes nomes do pagode nacional, né? Também será um dos destaques aí que estarão agitando a Expo Agro 2026. Eu adoro o Thiaguinho. Nossa, eu acho assim, manda muito, né? Vamos ouvir então.

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2: Em segundo lugar tem Zezé de Camargo com o Irmão da Lua, Amigo das Estrelas. Essa regravação feita para o projeto Canta Mirosmar vem sendo um fenômeno, né? A música ultrapassou a incrível marca de 140 milhões de visualizações no YouTube e tá em segundo lugar aqui na Gazeta no nosso playlist.

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1: 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Ouvimos então aqui na Gazeta Zezé de Camargo, Tiaguinho também passou por aqui, Kleber e Cauã, Menos é Mais. Daqui a pouco você vai saber quem faturou o primeiro lugar dessa semana, né? Quem ocupa aí o primeiríssimo lugar como a mais tocada entre as 20 melhores aqui no nosso playlist da Gazeta FM. Agora é hora de eu te convidar para fazer uma viagem no passado, na nossa máquina do tempo, aqui no nosso playlist. A gente relembra Negritude Júnior.
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1: 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Grupo de pagode, formado em 1985, pelos amigos Nenê, Vaguinho, Claudinho, Feijão, Chamburci, Ari, Lino, Fabinho e Netinho de Paula, e que se tornou um dos expoentes do pagode pop romântico. Começou se apresentando nos finais de semana, na quadra da Escola de Samba Camisa Verde e Branco, onde venceu o concurso Botequim do Camisa. Com isso, gravaram duas faixas numa coletânea lançada por ocasião do festival e gravaram o primeiro disco solo, Jeito de Seduzir, por um selo independente. Em seguida, assinaram um contrato com a EMI e lançaram Natural, álbum que ganhou disco de ouro, alavancando pela faixa Conto de Fadas, quem é que não se lembra, né? Depois disso, o grupo não parou mais de gravar discos de forte apelo popular, com letras românticas, com músicas melodiosas. Em 1997, o CD Sedução na Pele obteve sucesso de vendas, deu ao grupo disco de ouro, platina duplo. No início de 1999, os integrantes do grupo assinaram um contrato com a Rede Globo e passaram a ser exclusividade da Globo, no qual apresentavam ao lado do grupo Catinguelê o programa Pagode e Companhia. O fim oficial da formação clássica ocorreu em 2001, quando o vocalista e principal figura da banda, Netinho, deixou o grupo para seguir carreira na televisão e lançar-se como apresentador na Record. Vocês lembram disso? A separação não foi amigável, foi motivada por brigas, por divergências de agenda, por ciúmes em relação à divisão dos ganhos e à grande projeção do Netinho. Depois do rompimento, os integrantes ficaram cerca de 13 anos sem se falar. Eles seguiram com a banda Negritude Júnior, enquanto o Netinho focou na sua carreira midiática e política. Em 2014, o Netinho formou um novo projeto chamado Família Coab City, ao lado de outros três ex-membros, né? O Fabinho, o Vaguinho e o Lino, focando em regravações dos antigos sucessos do pagode dos anos 90. Atualmente, o legado e a nostalgia do Negritude Júnior continuam vivos, mas a banda clássica não voltou a se reunir na sua totalidade devido a essas divergências históricas. Neste sábado, Netinho de Paula soprou velinhas. Nascido no dia 11 de julho de 1970, ele completou 56 anos de idade. Para você que é fã, né, de pagode dos anos 90, nós vamos relembrar então um dos grandes sucessos da banda Negritude Júnior. Lançada em 1995 no álbum Gente da Gente, Coab City se tornou um dos maiores clássicos do pagode nacional e a principal marca do Negritude Júnior. Composta por Netinho de Paula em parceria com Anderson Leonardo, do Molejo, a música eternizou o pagode de mesa e o clima de confraternização da periferia. O sucesso geralmente é lembrado em um popurri que inclui as músicas ABC e Vem Pra Cá. Aumenta o volume e vamos ouvir.

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1: E depois de relembrar esse grande sucesso na nossa Máquina do Tempo aqui dentro do nosso playlist, a primeira posição dessa semana pertence à dupla Zé Neto e Cristiano. Eles que são uma das duplas sertanejas mais consagradas da atualidade, são sucesso não só na música, mas no empreendimento do agronegócio também, você sabia? O foco principal é a criação de gado Nelore, de elite. Para 2026, a projeção é manter a entrega nos palcos com a gravação do novo DVD deles e continuar essa expansão aí dos projetos no campo, né? A música desse momento é Zé Neto e Cristiano, Cadeira Cativa, primeiríssimo lugar.

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2: Final de mais um playlist aqui na Gazeta FM. 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